0: Meu amor, vamos conversar.
1: Quantas vezes já conversamos e não deu em nada?
0: Isso é normal entre casal.
1: Não adianta, estou indo embora.

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1: 21 horas e 10 minutos.
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0: seu amor.
1: Eu quero ver.
2: Que garota louvada e bem bonita, né?
0: Pino.
2: Oi.
0: Já cantamos pra Alice, cantamos pra garota do baile, cantamos pra morena de 15 anos.
2: Agora chegou a vez delas, né?
0: Agora sim.
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0: Pois é, todo dia é sempre a mesma coisa. Trabalhar, trabalhar, mas no fim das contas nunca sobra nada mesmo.
1: Para de chorar, Luiza. Pega a enxada.

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1: 22 horas e 22 minutos.
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0: Ô Mauro,
1: fiquei sabendo que também foi casado.
2: Pois é, rapaz, já fui casado, mas depois sai essa história do Creu aí.

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1: 23 horas e 23 minutos.
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1: 6:27.
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1: 1 hora e 42 minutos.
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1: 2 horas e 46 minutos.
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0: Fernandinho, momento muito especial do show. A gente tem duas participações. Uma que a produção falou aqui agora, não estava combinado. Uma participação internacional, rapaz.
1: Tá.
0: E tem uma outra participação, que é um sucesso Brasil afora.
1: Ah, sim, essa eu estava sabendo.
0: É. Por favor, entra a participação internacional. Quero palmas para ele aí.
1: Cadê?
0: Participação internacional.
1: Opa.
0: Por favor.
1: Que roupa é essa aí, rapaz?
0: Qual o seu nome, meu querido?
2: Já.
0: E o que você veio fazer aqui?
2: Já.
0: Você veio cantar o quê?
2: Já.
0: Da onde você veio, criatura?
2: Já.
0: Fernandinho, eu tô achando esse trem aqui meio fake, meio xing-ling.
1: Meio xing-ling.

0: São Paulo, grande Sorocaba. Belo Gui. É com você.
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0: Que trem difícil, rapaz.
1: Que trem difícil.
2: Palmas pra Lucas Luco! Que Deus abençoe, você é o cara, não é à toa que você tá onde você tá, viu?
0: Valeu, São Paulo!
1: Valeu, Luquinha!
2: Opa, Fernandinho, nós estamos esquecendo.
3: Ah, ele... ah, é?
2: Companheiro, foi ridículo o que você fez aqui. Que papelão que você fez aqui. O povo não gostou de você. Vaza daqui, criatura!

Beleza pura, hein? É! Agora que eu quero sentir firmeza na galera, hein? Agora que eu quero sentir firmeza nessa galera pra ficar bonito! Esse samba é

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1: 4 horas e 5 minutos.
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1: 5 horas e 26 minutos.
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Na verdade, meus queridos, é que a alegria desse show, dessa noite, ela vai passar. Mas a alegria que vem do trono de Deus, que chama Jesus Cristo, quando você o aceita como Senhor e Salvador da sua vida, você recebe uma alegria que ela não acaba nunca.

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1: 6 horas e 53 minutos.
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3: 7:04.
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0: 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Muito bom dia. Estamos iniciando aqui pelas ondas da mais ouvida da 87.5 FM, mais um RCC Repórter. Até me deu saudade aí dessa cortina antiga aí, né? Que nós conseguimos colocar aqui, porque não conseguimos montar ainda do jeito que realmente desejamos aí, né? Nossa espinha aqui do programa, né? Mas deu saudade aí, porque essa foi a primeira versão, né? Da nossa cortina do programa lá em 2003, minha gente. É isso mesmo. Quando iniciávamos aqui o RCC Repórter, né? O pioneiro, o primeiro programa rodado, né? Aqui na RCC, né? Quanta saudade, né? Vamos lá então, né, minha gente? Deixa as lembranças de lado e vamos ao que estamos aqui na nossa frente, que é a quinta-feira, né, minha gente? Isso aí, hoje, quinta-feira, dia 14 de maio, metade aí do mês de maio já se indo, né? Estamos aí na 20ª semana do ano. De janeiro a hoje já se foram 134 dias e na nossa contagem regressiva, faltando 231 agora para o final do ano. A estação é o outono, sol no signo de touro, a lua minguante. E os aniversariantes do dia de hoje serão guiados pelo anjo Poiel e devem rezar os versículos de número 12 e 13 do salmo de número 47 para alcançar a sua proteção. Vamos ao nosso pensamento do dia da sabedoria popular para motivar todos nós aí, né? Esse friozinho aí que dá um pouco mais de motivação. Vamos com palavras de Martin Luther King, que disse assim, ó: se não puder voar, corra. Se não puder correr, ande. Se não puder andar, rasteje. Mas continue em frente de qualquer jeito. Palavras de Martin Luther King. Dos nossos dias comemorativos, minha gente, hoje é o Dia Continental do Seguro. Isso mesmo, Dia Continental do Seguro. E também aniversário de três cidades gaúchas. Temos aniversário aqui de Vicente Dutra, Augusto Pestana e Condor. Dos nossos santos do dia, hoje é dia de São Bonifácio, também dia de São Difano ou Dífano, como queiram. Dia de Matias, São Matias, o apóstolo. Dia de São Vítor e Corona. E também dia de Frei Gil. Vamos para a nossa cronologia, minha gente. Vamos então para a nossa cronologia do dia 14, começando no ano de 1796, quando Edward Jenner faz o primeiro teste da vacina contra a varíola. 1811, o início da circulação do periódico Idade d'Ouro do Brasil, a primeira Gazeta da Bahia e a segunda do Brasil, e também a independência do Paraguai, 14 de maio de 1811. Em 1897, o físico inventor italiano Gianchelmo Marconi faz a primeira transmissão de rádio da história dos Estados Unidos. Em 1900, a abertura dos segundos Jogos Olímpicos da Era Moderna em Paris, na França. 1939, Lina Medina se torna, aos 5 anos de idade, essa eu não conhecia, não sabia, a mais jovem mãe da história da medicina, com 5 anos, hein? 1952, Esquadrão de Demonstração Aérea Brasileiro, conhecido como Esquadrilha da Fumaça, realiza sua primeira exibição oficial. Também em 1955, tivemos a assinatura do Pacto de Varsóvia. Em 1976, inauguração do atual SBT no Rio de Janeiro, inicialmente como TVS Rio. Em 1989, Carlos Menem obtém maioria absoluta dos votos na eleição presidencial da Argentina. Em 1988, transmissão do último episódio da série de TV Seinfeld. Em 2013, é permitido o casamento entre pessoas do mesmo sexo em todo o território brasileiro, através de resolução do Conselho Nacional de Justiça. Em 2015, Finalizando, o plenário do Supremo Tribunal Federal reconhece o poder investigatório do Ministério Público Federal. São as nossas datas aí da nossa cronologia do dia 14 de maio. 6:06 agora com a informação da Ótica Simone, temperatura, vamos atualizando aqui, ó, CWB Caio Web atualizando a nossa temperatura, estamos com 8 graus e 4 décimos agora aqui no centro, 8.4 de temperatura. A nossa quinta-feira vai ser aí uma quinta-feira com céu limpo, poucas nuvens e sol predominando, né? Quinta-feira fria. Antes de mais nada, pelo menos pela manhã, né? Sol predominando em todo o Vale do Caí e temperatura um pouco mais amena à tarde. Muito parecido com ontem, né, minha gente? O vento segue soprando de nordeste a leste, 3 km por hora de velocidade máxima, umidade relativa do ar na casa dos 87%, mínima registrada na madrugada fria, né, minha gente? 6 graus foi a mínima e a máxima prevista aí para os 21, tá bom? Neste momento aqui na rua Pinheiro Machado Altos da Galeria João Pereira, informação para CWB Caio Web, temperatura de 8.4. Agora com a informação sempre da Ótica Simone, temperatura CWB Caio Web, 8.4, nós vamos para os nossos indicadores econômicos do RCC Repórter, começando aqui com a caderneta de poupança, para quem tem data base hoje, 0,6633 ponto percentual. O dólar comercial subiu ontem, né? 2,31%, voltou à casa dos R$ 5,00. O euro também teve alta, 2,05%, 5,86 na venda. O ouro também teve alta, 0,23%, valendo agora o valor do grama, né? Comercializado ontem, o valor que abre o pregão hoje, R$ 757,11. Nas bolsas de valores, o índice Bovespa em São Paulo, em compensação, caiu 1,8%, 177.098 contratos negociados, volume total significativo, minha gente, 66.483 milhões de reais. Em Nova York, Dow Jones fechou com queda, 0,14%. Nasdaq teve alta, 1,2%. Tóquio opera com queda neste momento, 0,95%. Paris com alta de 0,68%. Londres, alta de 0,26%. Frankfurt também operando com alta, 1,58%. Xangai opera com queda de 1,5%. Hong Kong mantendo-se estável neste momento. E Buenos Aires fechou com queda ontem, queda de 1,96% no seu índice Merval.
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0: Agora a informação é da Ótica Simone, temperatura CWB Caio Web subindo mais um décimo aqui, 8.5. Neste momento, aqui no centro de São Sebastião do Caí, nós vamos abrindo o nosso site da Caixa Econômica Federal e vamos então com os resultados de ontem das loterias. Começando aqui com a Quina, concurso 7.024. Anote aí as dezenas sorteadas. Tivemos aí 02, 38, 43, 48 e 74. Repetindo, 02, 38, 43, 48 e 74. Ninguém acertando as dezenas aí da quina. Prêmio acumulado, R$ 7 milhões. Tivemos a dupla cena também, concurso 2.956. Anote aí dezenas da primeira faixa: 12, 17, 19, 29, 45 e 48. Repetindo: 12, 17, 19, 29, 45 e 48. Na segunda faixa, no segundo sorteio: 01, 14, 20, 21, 26 e 27. Repetindo, 01, 14, 20, 21, 26 e 27. Ninguém acertando nas dezenas, nem na primeira, nem na segunda faixa. Prêmio acumulado aí em R$ 700 mil. Tivemos também a Loteria Federal do Brasil, extração de ontem, de quarta-feira, extração de número 6.065. Vamos ao quinto prêmio, bilhete de número 23.953, 23.953. Quarto prêmio, 91.972, 91.972. Terceiro prêmio, 86.575, 86.575. Segundo prêmio, bilhete de número 72.729, 72.729. E o primeiro prêmio, bilhete de número 32.995, 32.995. E por último, vamos para a Loto Fácil. Essa teve dois acertadores aí, o concurso 3.684 da Loto Fácil. Dois acertadores, um baiano e um capixaba. Cada um levando para casa aí algo em torno de R$ 646 mil para cada um deles aí. Uma boa quantia aí, né, minha gente? Vamos então com as dezenas sorteadas do concurso 3.684 da Loto Fácil. 01, 03, 05, 06, 09, 10, 11, 12, 13, 17, 18, 19, 20, 21 e 23. Repetindo, 01, 03, 05, 06, 09, 10, 11, 12, 13, 17, 18, 19, 20, 21 e 23. Resultados extraídos do site da Caixa Econômica Federal. 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Nós vamos então para as manchetes dos jornais desta quinta-feira, começando aqui com o Jornal Zero Hora, né? Uma bomba aqui na capa da Zero Hora, né? No caso Master, Flávio Bolsonaro admite pedido de dinheiro a Vorcaro para filme. Mensagens mostram o pré-candidato cobrando valores do banqueiro, a quem chama de irmão. Estou, estarei sempre contigo, escreveu o senador. Ele reconhece diálogos e diz que buscava patrocínio sem oferecer nada em troca. Foram repassados aí R$ 61 milhões. Novo desdobramento provocou reações na política e no mercado. Isso vai dar muito o que falar ainda, né, minha gente? Imagina em ano eleitoral, né? O governo federal anuncia novo subsídio para conter alta dos combustíveis. Parte de tributo será devolvida aos importadores e às refinarias. Na gasolina, a ajuda poderá chegar a 89 centavos. Governo e Câmara fecham acordo para o fim da 6.1, né? A jornada de 40 horas semanais. E após atrasos, nomeação de 6 mil professores fica para o segundo semestre. No futebol, hoje, jogo para garantir vaga e deixar para trás as desconfianças. Confiança e Grêmio hoje, lá no Batistão, às 19 horas. E o destaque também para o Juventude, né? Noite mágica do Juventude no Jacone. Bateu o São Paulo por 3-1 e se classificou para as oitavas da Copa do Brasil. Na contracapa da Zero Hora, Trump chega a Pequim para a cúpula com Xi Jinping. Isso mesmo. E na Rússia, Dilma e Putin se reúnem no Kremlin. Santa Fé, o Vaticano ameaça excomungar grupo Fraternidade. Quer ordenar bispos sem autorização do Papa Leão XIV. E na França, o PSG bate o Lens e é campeão da Liga 1. O atacante do PSG, Ibrahim Mbaye, comemora após marcar o gol da vitória. Vamos para o Correio do Povo, manchetes de capa do Correio desta quinta-feira. Está aqui, ó. Projeções indicam chegada do El Niño nas próximas semanas. Áudio vazado, Flávio Bolsonaro pede dinheiro a Vorcaro para filme sobre o pai. Também, Planalto e Câmara fecham acordo para o fim da escala 6x1 e das 44 horas. No futebol, Grêmio visita o Confiança em vantagem para o duelo decisivo. E também a Fenasul e Espoleite, que abrem em Esteio. Na contracapa, destaque aí para o Juventude, que bateu o São Paulo e está classificado para as oitavas da Copa do Brasil. Grande Juventude, hein? Está aí o Ju, hein? Grande Juventude. Vamos para o Jornal do Comércio, manchetes de capa do JC. Governo Federal anuncia subvenção para a gasolina. Desafios para o desenvolvimento da fronteira oeste são debatidos em Santana do Livramento. Dólar sobe a R$5 após notícia que liga Flávio Bolsonaro a Vorcaro. Nos tributos, entidades gaúchas reagem ao fim da taxa das blusinhas. E também a H&M estreia no Iguatemi para sua primeira loja aqui no Rio Grande do Sul. Na contracapa, destaque para o trabalho, né? O estoque de empregos formais no Brasil subiu 5% em 2025, na comparação com 2024, chegando aí a 59,971 milhões, de acordo com os dados da Relação Anual de Informações sobre Sociais, né? Divulgada aí pelo Ministério do Trabalho no dia de ontem. E por último, vamos aqui para o Jornal Primeira Hora, né, minha gente? Manchete de capa aqui do Primeira Hora. Em Bom Princípio, seguem as comemorações pelos 44 anos no município. Também em Tupandi, vereadores mirins tomam posse. Em São Sebastião do Caí, a administração apresenta projeto para captar recursos durante evento em Brasília. E também Cristiane Bax-Velter assume a direção do campus da UX. Também no final de semana, de muitos eventos aí em Bom Princípio, Feliz, Harmonia, Tupandi, São Vendelino e Pareci Novo. Na contracapa, pela Copa Regional Amigo, Juventus, Navegantes e Penharol se aproximam das quartas de final. No Futset de Bom Princípio, Nova Colúmbia recebe os jogos que definem os semifinalistas. Também no Municipal Sicoob de Futset, lá de Tupandi, as semifinais iniciam neste sábado. São aí as manchetes da contracapa, né? No Futset do Caí, né? Aliás, com frio de rachar no domingo, estive lá, né? Lá no campo do loteamento popular, no campo do Vila, né? Equilíbrio é a marca da rodada. Aqui na página 30, tá, minha gente? Os destaques aí, a página 30, né? E no próximo domingo, dia 17, a partir da 1h30 da tarde, lá no Campestre, atenção para a próxima rodada no Campestre, Conceição e Nacional, São Martim e River, Quilombo e Vila Futebol Clube e Zap Zap e Altaneiro. São os quatro jogos que serão realizados no próximo domingo para mais uma rodada do Futebol de Sete, Campeonato Municipal de Futset aqui de São Sebastião do Caí. Aliás, um bom público presente no último final de semana. Comentamos com isso, foi na terça-feira, né, minha gente? Exatamente, na terça-feira, com a divulgação, inclusive, dos resultados dos jogos, né? Mas estava muito frio lá na Vila, mas valeu a pena, porque pelo menos assisti dois jogos muito pegados, com boas equipes, o caso do Altaneiro e o Vila, e depois na sequência o Nacional e o River, que acabaram empatando aí em 2x2. Estão aí as manchetes, então, dos jornais desta quinta-feira.
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0: Os apoios culturais aí, vamos lá.
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0: Oito horas mais 23 minutos agora. 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Temperatura de 8 graus e 8 décimos agora. Aqui no centro, temperatura subindo. Nós vamos para a nossa ronda de informações, sempre com o apoio da Associação dos Aposentados e Pensionistas de São Sebastião do Caí, na Rua Coronel Paulino Teixeira, número 705, bem em frente à Delegacia de Polícia aqui da cidade. Conversamos hoje pela manhã com a Brigada Militar, sem ocorrências maiores, somente o policiamento ostensivo, né, aqui na cidade. Policiamento ostensivo motorizado, né, minha gente? Estava dando mais uma olhada aqui, né? Não tivemos informação sem ocorrências para repasse à imprensa. É a informação que temos aqui da Brigada Militar. Conversamos hoje pela manhã com o Corpo de Bombeiros Voluntários. Aí sim, né? Aí tivemos

0: informação que eu tenho também com relação ao acidente ontem, por volta de 7h15 da manhã, ontem, né? Esse acidente na RS-124, no município de Harmonia, no quilômetro 5 da RS-124. Também tivemos agora um acidente, agora cedo, na RS-124 também, só que na localidade de Espique, já no município de Palice Novo. Dois veículos, uma colisão lateral, né, com ferimentos leves, foram encaminhados aí também para o hospital pelo Corpo de Bombeiros Voluntários, pelo seu posto de Bombeiros Voluntários lá de Palice Novo, e também com o apoio aqui do nosso posto, do nosso Corpo de Bombeiros Voluntários aqui de São Sebastião do Caí, que administra, né, dá suporte aos bombeiros lá em Palice Novo. Conversamos também com a Polícia Rodoviária Estadual, junto à sua assessoria de comunicação, lá em Porto Alegre, junto à Brigada Militar. Também essa informação do acidente no quilômetro 5 ontem, né? Também tivemos uma saída de pista no quilômetro 37 ontem, na RS-122, por volta de 18 horas, já no município de São Vendelino. Somente danos materiais, envolvendo aí um automóvel, uma caminhonete. Acabou saindo da pista, o motorista não teve ferimentos. E no radar fotográfico, tivemos aí 50 imagens de radar no trecho entre São Vendelino e São Sebastião do Caí, e mais 30 no trecho entre São Sebastião do Caí e Rincão do Cascalho, já no município de Portão, totalizando aí 80 imagens de radar.
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0: Vamos seguindo aqui, né, minha gente? 8 horas mais 27 minutos e meio agora, com a informação da Ótica Simone. Temperatura CWB Caio Web, temperatura de 8 graus e 9 décimos aqui no centro. Nas nossas notícias aqui da comunidade, né, da nossa agenda, né, minha gente? Vamos começando aqui com a Unidade Básica de Saúde lá do bairro Navegantes, junto com as assistentes sociais lá, né, assistentes de saúde lá do bairro, promovendo a reunião com as gestantes hoje, tá bom? A partir das 14 horas lá na Unidade Básica de Saúde do bairro Navegantes, tá bom? 14h, tá? Vamos falar aí sobre tipos de parto e plano de parto, um dia totalmente dedicado aí a aprender um pouco, né, sobre manter o seu plano de parto. Importante. Atenção, senhoras gestantes aí. Não precisa ser só do bairro, tá, minha gente? Quem é gestante pode participar. A partir das 14 horas, hoje, dia 14, lá na Unidade Básica de Saúde do bairro Navegantes. E para sexta-feira, né, minha gente? Para sexta-feira vamos ter aí o Pastel Luterano. Sexta-feira, dia 15, a partir das 5 horas da tarde, lá no ginásio da comunidade luterana, ok? A partir das 5 da tarde, R$10 o valor do pastel. Sabores é o tradicional pastel de carne e também o de goiabada com queijo. O pessoal pode retirar ou então comer no local. Vai haver lugar lá para o pessoal sentar, quem quiser saborear o pastel luterano, pode levar, ou então vai ter mesas lá pro pessoal. Uma inovação aí do pastel luterano. O pessoal pode chegar lá, comprar, sentar, comer o seu pastel. Provavelmente deve ter um ecônomo, tem um ecônomo lá, né? Nosso amigo Mo, um abraço aí pro Mo, né? Ele pode servir bebidas, quem sabe, né? Provavelmente sim, né? Então tá aí, ó, pastel luterano, sexta-feira, a partir das 5 horas da tarde, lá no ginásio da comunidade luterana aqui de São Sebastião do Caí, tá? R$10 o valor do pastel. Dito isso, 8 horas mais 29 minutos e meio agora, a informação é da Ótica Simone, temperatura CWB Caio Web, atualizando 9 graus agora, minha gente. 9 graus, temperatura subindo aí, tá? A previsão é que chegue aos 21, pelo menos essa é a previsão da meteorologia, tá bom? Nós vamos para os apoios culturais.

0: Mas a gente retorna em seguidinho aí para a sequência e fechamento do programa.
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2: 8:33 agora. 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Temperatura CWB Caio Web. Temperatura de 9 graus e 2 décimos agora aqui no centro. Antes de irmos para o nosso quadro do abraço, minha gente, né? Estava dando uma olhada aqui, ó. 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Vamos para o nosso quadro do abraço então, minha gente. Vamos lá. Quero mandar um abraço especial para o professor Heraldo Barreto. Grande professor Heraldo Barreto, de aniversário hoje. Um abração especial para o amigo. Também para a Natália Gegler, que também está de aniversário no dia de hoje. E para minha querida amiga Zoraia Câmara. Um abraço, Laia. Das felicidades pela passagem do aniversário também neste dia 14 de maio. Vamos agora então para as nossas senhas, né, minha gente? Para esta quinta-feira, 14 de maio, Ascensão do Senhor. Provérbios, capítulo 23, versículo 17. Não tenha inveja dos pecadores, pelo contrário, preserve no temor do Senhor todo o tempo. Lucas, capítulo 24, versículos 46, 47 e 48. Jesus disse aos discípulos: assim está escrito que o Cristo tinha de sofrer, ressuscitar dentre os mortos no terceiro dia, e quem em meu nome se pregasse arrependimento para remissão de pecados a todas as nações, começando em Jerusalém. Vocês são testemunhas destas coisas. São as nossas senhas para esta quinta-feira, dia 14 de maio. Obrigado pela atenção de todos. Amanhã estaremos de volta a partir das 8 para mais um RCC Repórter. Segue a programação da Mais Ouvida aqui em São Sebastião do Caí. Tenham todos uma ótima e produtiva quinta-feira. E hoje chegamos no dia de número 744, né, minha gente? À espera da conclusão do desassoreamento real e criterioso no Rio Caí, também no Arroio Cadeia, nas galerias da ERS 124 e da conclusão das casas para a nossa população. Obrigado, bom dia, fique com Deus e até amanhã.

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1: 8:58.
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1: 9 horas e 53 minutos.
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1: 10 horas e 55 minutos.
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1: 11 horas e 58 minutos.
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Muito bem, Percebe Halloween, estamos entrando no ar com o nosso programa de cada quinta-feira, Voz de Missão, Semeando a Bíblia, programa este que vai ao ar todas as quintas, das 13 às 14 horas, aqui na RCC, 87.5 FM, a rádio comunitária de São Sebastião do Caí. Hoje estamos dia 14 de maio de 2026. Mais uma vez estamos aqui ocupando esse microfone e levando até você a palavra de Deus através dos hinos e também da Bíblia Sagrada. Temos aí nos controles técnicos o Tarcisão aí, né? Que tá se endereitando, guri, viu? Ficando mais bonito, parece, né? Que Deus tenha misericórdia. Mas estamos aí junto, graças a Deus, levando ao ar esse programa e pedimos aí que você receba também aí esses belos louvor, né? Se Jesus está no nosso barco, nós íamos atravessar. Chegaremos no porto, em nome de Jesus. E foi o hino que ouvimos aí, um hino muito lindo aí. E quero oferecer a todos vocês que estão com nós nesta tarde linda, um sol brilhando. Acho que estamos com uma temperatura aí do que uns 20 graus, mais ou menos, né, Tarcísio? Mas estamos aí esperando aí frio, porque está inverno mesmo, está chegando e temos que passar, né? Todos os dias aí, Deus determinou inverno, verão e tantas coisas aí, vamos aí tocando em frente em nome de Jesus. Interessante a vida que tem nos alcançado e nos tem estruturado aí para estarmos aqui também. Um abraço aos irmãos aí do bairro Quilombo, um abração para vocês. Também aí Passo da Taquara, pastor Adelino, está nós ouvindo, estamos orando para o pastor Adelino aí, para que Deus venha endereitar essa perna dele aí que está doendo, né? Mas Deus vai colocar a mão aí, vai firmar essa perna aí, em nome de Jesus. Para toda a família que estão com nós aí, pastor Adelino, também São Martinho, um abração aos nossos irmãos de São Martinho. Um abraço para vocês aí. Capela Santana, sabe que tem alguém nos ouvindo ali? Mando um abraço a todos vocês. Pastor Francisco, não tive mais contato com ele. Um abraço a ele, para toda a família. Também aí, Montenegro. Um abraço aos irmãos aí de Montenegro que estão com nós. Um abração para vocês. Que Deus abençoe a todos vocês. A Cláudia aqui, Santa Rita, em Canoas. Um abraço para a Cláudia, para a família, o esposo. Deus abençoe a todos vocês aí, que Deus alcance vocês. Também aqui no centro, temos pessoas nos ouvindo aí. Eu deixo meu agradecimento a vocês que estão aí nos honrando com a vossa companhia e nos ajudando, né? A audiência, você que nos ouve aí, você está nos ajudando a levar esses programas no ar aí. Sem audiência não adianta nada, né? Então estamos aqui porque Deus tem colocado para nós um povo aí para estar junto com nós. É nós ajudando aí, em nome de Jesus. Também aqui em Vila Rica, um abração aos irmãos do Vila Rica. Também Loteamento Popular, Rio Branco, Nova Rio Branco. Um abração a todos vocês que estão com nós nesta tarde. Vamos ali, um abração aos nossos irmãos de Santa Catarina. Um abraço à irmã Carmen aqui em Pelotas, né? Ali na divisa. Pelotas atravessa ali a divisa de Lages e Rio Grande do Sul. Deus abençoe a irmã Carme, também o Marcos, irmã Maria Érzia, a família toda aí, que Deus abençoe vocês que estão sempre com nós. Também para Lages, nossa grande Lages ali, é nosso lugar do frio ali. Falei que a minha irmã está ali, diz que está dando jada lá de branquear o mundo, né? Mas eu falei com ela ontem e ela me confirmou, né? Jada, fogão a lenha e pinhão na chapa. Enquanto derrete a jada, comemos o pinhão. Um abraço, Mariquinha. Deus abençoe você. Muita saúde para você aí. Que Deus te proteja. Um abraço para o Zélio. O Zélio está trabalhando, acho. Não, está dormindo. Agora ele trabalha à noite, né? Dá um abraço no Zélio aí, na Bruna. Também aí no Gurizão aí. Deus abençoe. Que Deus alcance a todos vocês aí. Também ali para o Sércio, um abraço, Sércio. Um abraço para a Terezinha também, para a Graziele, para a Letícia, para toda a gurizada aí que nos ouve. Eu deixo meu abração para vocês aí, se estão nós ouvindo. E se não estão nós ouvindo, vai ficar no ar aí
em nome de Jesus. Também Manzilda, um abraço para ela aí, está nos ouvindo. O Vardir, um abração para vocês. Deus abençoe vocês aí. A irmã Ana, um abraço para a irmã Ana aí, também para o Cid. Deus abençoe a todos vocês aí, em nome de Jesus. É que Deus alcance vocês aí através dos hinos e também da palavra de Deus. Ô Neus, um abraço para Neus aí, para o esposo, se estão nos ouvindo aí. Se não estão, alguém avise ela que eu estou deixando um abraço aí para a parentada aí de Santa Catarina. Um abração aí para o Célio. Ô Célio, o Célio está ali em Parmeira, né? Está ali coberto de geada ali, comendo pinhão com certeza. Um abraço, Célio, também para a esposa. Um abração para vocês aí. Vamos ali para Poço Redondo, o Adair está com nós aí. Um abraço, Adair. Deus abençoe vocês aí. Também a irmã ali, Rio do Sul. Deus abençoe vocês todos que estão com nós aí. É, que Deus alcance vocês. Santo Amaro, um abração, irmão Érica, irmã Maura, também a Salete. Um abraço para vocês aí. Um abraço para a Salete ali em Palhoça. Está trabalhando, mas depois ela chega e vai nós ouvir. Com certeza. Também para a Fátima ali em Curitiba. Um abraço, Fátima. Também para a família aí. Deus abençoe aí a todos vocês. Vamos aí o segundo louvor. Tarcísio, estou falando demais aí. E estou gostando de falar hoje de tarde aí.

0: Graças a Deus por esse belo hino que ouvimos, oferecendo a todos que estão com nós aí nesta tarde, nós honrando aí com a vossa companhia. Que Deus abençoe a todos vocês, sejam alcançados aí através desse belo hino e também da palavra de Deus que estaremos ouvindo hoje. Temos aí com nós o presbítero irmão João Itamar, que está nos visitando hoje, é difícil poder estar com nós, mas hoje Deus deu essa oportunidade dele estar com nós aí e agradecemos aí pela companhia. Temos pedido, Tarcísio? Vamos ver aí. Vamos ver se não encarangar a turma aí. E encarangamos, se não... É fim de semana, acho que é para vir chuva aí. Mas não é muito, acho. É, vai dar uma chuvinha aí para acalmar o coração da turma. E... estão aí alertando já para mais tarde, aí mais setembro por aí, vai vir um enchente aí. Mas Deus que comanda todas as coisas, é Deus que peleja por nós e Ele cuida dos seus. Ele nada vai deixar nós atingir, porque Ele comanda em todas as coisas, né? Que Deus abençoe você. Irmão, já antes, já enquanto o Tarcísio acha ali, amanhã nós temos um grande culto ali na nossa igreja, na Rua Esperanto, 795, bairro Quilombo. Você é o nosso convidado especial, está com nós amanhã. Não perca esse grande culto amanhã ali, 19h30.
1: Sexta-feira que passou foi um grande derramamento.
0: Não, sexta-feira que passou foi um derramamento do Espírito ali que foi muito forte, graças a Deus.
1: Choremos
0: e glorifiquemos. E não é por menos nessa sexta-feira amanhã, né? Vai ser outro curtão ali, lindo, que Deus está com nós ali, nós abençoando muito. E você é o nosso convidado. Não perca domingo também, 19h30, ali, um grande curto ali. Um desses vai ter que ir, né? Não é impossível você perder tanto assim. Ô, irmão Antônio, esse é o primeiro hoje, né? O Paulo está congelado. Paulo congelou ali, está na Feliz, né? Então, aí é frio também, né? Vamos ouvir o pedido do irmão Antônio aí, então, em nome de Jesus.

0: Graças a Deus. Obrigado, irmão Antônio, pela participação aí com nós. Deus abençoe. Irmão Antônio, que está aí aqui no Bom Princípio, né? Aí, Bom Princípio, irmão Antônio, Deus abençoe a todos que nós ouvimos. Um abraço para o Eliseu, para a Andréia, para a Jéssica, para a Julinha também, né? Que Deus abençoe a todos vocês aí que nos ouvem. Um abraço para o Paulão ali na Feliz, certo? Está meio frio lá, né? Mas com certeza ele vai estar com nós ainda. Tarcísio, vamos passar aí a mensagem já para nós aproveitar o tempo. E irmão Leandro está aí com a mensagem. E depois nós damos tempo aí para o irmão João Itamar também, que está com nós aí, trazer uma palavra aí final para nós aí neste programa. Vamos aí ouvir então nesta tarde o presbítero, irmão Leandro Souza, vai estar com a mensagem. Eles se reservam aí com o irmão Marcos Vinícius, são irmãos dois, né? Então, ontem foi o irmão Marcos que pregou uma mensagem muito linda para nós aí. Não, ontem não, terça-feira. Ontem não foi o Marcos.
1: Não, terça foi o senhor.
0: Quarta.
1: Então foi onde foi o Marcos, então?
0: Foi
1: ontem. Terça?
0: Quarta, foi terça? Não. Então, foi ontem que eu preguei. Agora vamos ouvir o irmão Leandro aí, então, com a mensagem, e depois estaremos aí dando continuidade em nome de Jesus.
2: Uma muito boa tarde a todos os ouvintes da Rádio RCC. Eu cumprimento a todos os ouvintes nessa tarde com a paz de nosso Senhor Jesus Cristo. Aqui quem vos fala é o vosso irmão em Cristo, Leandro. Neste programa, Voz da Missão, Semeando a Bíblia. Nesta tarde, eu quero compartilhar com todos os ouvintes uma palavra de fé, uma palavra de esperança, uma palavra que nos fala a respeito do Senhor e Salvador Jesus Cristo, nosso Senhor. Como eu sempre digo, a palavra de Deus é pão, é alimento para a nossa alma. Tem um versículo na Bíblia que diz que a fé vem pelo ouvir e o ouvir da palavra de Deus. Ao falarmos a palavra de Deus, ela contém virtude, poder do Espírito Santo. A você que está dando atenção, ouvindo, ela vai produzir fé no teu coração, fé na tua mente, esperança de vida eterna. Eu quero fazer leitura no livro de Hebreus, capítulo 4, e o versículo 14, que nos diz assim: visto que temos um grande sumo sacerdote, Jesus, Filho de Deus, que penetrou nos céus, retenhamos firmemente a nossa confiança, a nossa confissão. Porque não temos um sumo sacerdote que não possa compadecer-se das nossas fraquezas, porém um que, como nós, em tudo foi tentado, mas sem pecado. Cheguemos, pois, com confiança ao trono da graça, para que possamos alcançar misericórdia e achar graça a fim de sermos ajudados em tempo oportuno. Até aqui, querido ouvinte, você pai, você mãe, você homem, você mulher, você criança, você jovem, você família, você meu irmão que me ouve nessa tarde, eu quero compartilhar nos próximos minutos a respeito da pessoa de Jesus Cristo, aquele que intercede por nós, conforme diz a palavra de Deus. O título desses versículos diz: Cristo é superior ao sumo sacerdote do antigo pacto. Antigo pacto é o Antigo Testamento, o Velho Testamento, a Antiga Aliança, né? Então, Cristo é superior. Nós sabemos que lá no Antigo Pacto, no Velho Testamento, na Antiga Aliança, tinha o sacerdote e o sumo sacerdote, né? Quando alguém cometia um pecado em Israel, eles pegavam animais para sacrificar, para cobrir os pecados daquela pessoa, daquela família que pecou contra Deus. Na verdade, o animalzinho morria em lugar do pecador. E daí, as famílias, a pessoa que pecou, pegava o animal levava até o sacerdote era aquele que intercedia por ele a Deus, oferecendo sacrifício de sangue para que fosse perdoado os pecados daquele homem, ou daquela mulher, ou daquela família. Porque a Bíblia diz que sem derramamento de sangue não há remissão de pecados. Deus é justo. A santidade de Deus, a justiça de Deus exigia a morte do pecador quando alguém pecava. Porém, como o nosso Deus é um Deus de misericórdia, é um Deus da segunda chance, Deus providenciou então esse meio na antiga aliança de um animal, né, um cordeiro ou um cabrito ou uma pombinha, uma rola, morrer em lugar do pecador. Mas quem fazia esse serviço, essa intercessão, era o sacerdote na época. Mas a Bíblia diz que Jesus, ele morreu na cruz, ele ofereceu o seu sangue para abolir essa antiga prática, né? Porque esse sacrifício na antiga aliança ficou muito banalizado. Então Jesus veio, o Cordeiro de Deus, puro, imaculado, unigênito, o único filho que Deus tinha. Deus amou o mundo de tal maneira, diz a palavra de Deus, que enviou Jesus Cristo a morrer para nos salvar. Jesus derramou, fez o seu sacrifício, derramou seu sangue uma vez, para nos perdoar os nossos pecados. E como eu tenho lido, visto que temos um grande sumo sacerdote, Jesus Cristo era sacerdote e o sumo sacerdote. O sumo sacerdote era aquele que uma vez ao ano ele entrava além do véu, do santo do santo, para interceder por todo o povo. E o sacerdote é o que oferecia o sacrifício no holocausto em favor do pecador. Visto que temos um grande sumo sacerdote, Jesus, Filho de Deus, que penetrou nos céus, retenhamos firmemente a nossa confiança. Você, amigo que me ouve, você pode confiar inteiramente na pessoa de Jesus Cristo, porque Jesus morreu, mas ressuscitou, ele não é um Deus morto. Ele morreu na cruz, mas ele foi sepultado e ao terceiro dia ele ressuscitou. E ele, a Bíblia diz que ele penetrou nos céus. Então você pode reter firmemente essa confiança, né, na pessoa de Jesus. Porque não temos um sumo sacerdote que não possa compadecer-se das nossas fraquezas. Porém, um que, como nós, em tudo foi tentado, mas sem pecado. Nós sabemos que o Senhor Jesus, ele nasceu em forma humana, ele tomou a forma humana. Deus encarnou ele no ventre da Virgem.

sede, dor, cansaço, calor, frio. Jesus, ele experimentou tudo isso que nós experimentamos nesse mundo. Então, só ele pode nos entender e compreender a situação que nós vivemos nessa terra. E a Bíblia diz que em tudo ele foi tentado, porém sem pecado. Nós sabemos que Jesus foi tentado por Satanás, lá depois que ele jejuou 40 dias. Satanás tentou ele, como nós somos tentados também. Só que Jesus não pecou. Em tudo foi tentado, mas sem pecado. E continuando, diz: cheguemos, pois, com confiança ao trono da graça, para que possamos alcançar misericórdia e achar graça a fim de sermos ajudados em tempo oportuno. Meu amigo, você que me ouve nessa tarde, o Senhor nos dá essa condição, o Senhor nos dá essa autoridade de nós chegarmos perante o trono da graça. Como chegarmos ao trono da graça? Através da oração, quando dobramos o joelho, sinal de humilhação à divindade, e fechamos os nossos olhos, conversamos com Deus, através da fé, nós chegamos diante do trono da graça, para que nós possamos ser alcançados pela sua misericórdia e achar graça a fim de sermos ajudados em tempo oportuno. Graça é favor não merecido. É um favor que nós não merecemos, mas Deus, através de Jesus, do sacrifício de Jesus, o Deus Pai, o Pai da Glória, nos dá essa condição, essa autoridade, nós conversar direto com o Senhor Jesus. Não precisa intermediário. A Bíblia diz em Hebreus capítulo 7, o versículo 25, assim: portanto, pode também salvar perfeitamente os que por ele se chegam a Deus, vivendo sempre para interceder por nós. Esse versículo, meu ouvinte, você que está me ouvindo nessa tarde, esse versículo nos dá uma confiança tremenda, uma petulância de nós chegarmos diante do trono da graça, porque o Senhor Jesus, como eu li aqui, em Hebreus 7, 25, que ele pode nos salvar perfeitamente os que por ele se chega a Deus, vivendo sempre para interceder por eles, por nós. Senhor Jesus, diz a Bíblia, eu vou fazer leitura no outro versículo, em Romanos capítulo 8 e o versículo 34 diz assim: quem os condenará? Pois é Cristo quem morreu, ou antes quem ressuscitou dentre os mortos, o qual está à direita de Deus e também intercede por nós. Nesse versículo podemos ver essa expressão: à direita de Deus é sinal de honra. Essa expressão quer dizer sinal de honra, né? É um sinal de privilégio estar sentado à direita de Deus, aonde Cristo subiu ao céu, ele está assentado à direita de Deus e também intercede por nós. Amigo ouvinte, nessa tarde o Senhor Jesus, ele está à tua disposição, ao teu dispor. Basta você tomar uma decisão nessa tarde em aceitar, em receber o Senhor Jesus como teu único e suficiente Senhor e Salvador da tua alma. Como está escrito no Evangelho de João, capítulo 1, versículo 12: mas a todos quanto o receberam, deu-lhes o poder de serem feitos filhos de Deus aos que creem no seu nome. Amigo ouvinte, todo ser humano, homem e mulher, todos nós somos criatura de Deus, criação de Deus. Porém, ser filho de Deus é somente aqueles o qual eu mencionei no Evangelho de João, capítulo 1, versículo 12. A nós ser filhos de Deus, nós temos que aceitar, receber, confessar com a nossa boca, dizendo: Senhor Jesus, eu te aceito como meu único e suficiente Senhor e Salvador da minha alma. Senhor Jesus, eu creio no teu sacrifício na cruz do Calvário. Eu creio na tua morte, na tua ressurreição. Senhor Jesus, eu creio para a glória de Deus. Isto é confessar Jesus.

0: Jesus, amigo ouvinte. Isto é aceitar Jesus. Isso é entregar a tua vida a Jesus. Se você fizer isso, a tua salvação está garantida. Glória ao nome de Jesus. Olha o privilégio que o Deus Pai, o Pai da Glória, nos dá através de Jesus, através do sacrifício. Por isso é a expressão graça. O trono da graça é um favor que eu e você não merecia por nós ser pecador. Mas o Senhor nos deu esse privilégio através do grande sacrifício de Jesus, o sangue que ele derramou, o sofrimento lá no Calvário, né? Antes da sua morte, quando Jesus foi pregado, Jesus sofreu. E através desse sangue inocente, do seu sacrifício, ele ressuscitou e ele está à direita de Deus intercedendo por nós. Para concluir a mensagem, amigo ouvinte, eu te digo nessa tarde, faça como a Bíblia diz em Salmos 37:5, entrega os teus caminhos ao Senhor, entrega a tua vida ao Senhor, confia nele e tudo fará. Se você está angustiado nessa tarde, quem sabe, doente, oprimido, quem sabe você está com uma depressão, quem sabe você está desesperado, quem sabe você está pensando em tirar a tua vida, não faça isso, amigo ouvinte. Entra no teu quarto, no teu aposento, como Jesus disse, fecha a porta, dobra o teu joelho, entrega a tua vida a Jesus. Entrega a tua vida a Jesus, faz a oração de entrega da tua alma, do teu espírito, do teu corpo para o Senhor Jesus, que Ele vai te dar vitória. Porque é o sangue de Jesus que nos garante a vitória, amigo ouvinte. Neste momento quero fazer uma breve oração por você. Coloca a mão no teu peito, no teu coração e oramos. Deus Pai, Deus da glória, Senhor, Criador do céu e da terra, em nome de Jesus Cristo, teu Filho amado, que morreu na cruz por nós, por mim, pecador, eu entrego a minha vida nas tuas mãos, Senhor. Entra com solução na minha casa, Jesus, na minha família, nos meus problemas, Senhor. Ó, Senhor, meus problemas particulares, Senhor, eu te aceito, Senhor Jesus, nesta tarde, como meu único e suficiente Senhor e Salvador da minha alma. Eu sou um pecador, Jesus, escreve meu nome no livro da vida. Perdoa todos os meus pecados, me lava no teu sangue, me cobre com o teu sangue nessa tarde. Jesus, eu creio nessa pregação que esse irmão está fazendo. Me dá vitória, Deus Pai, em nome de Jesus eu te peço. Amém. Muito obrigado, meu amigo ouvinte. Receba o meu forte abraço nessa tarde. Obrigado por ter me ouvido e ouvido a palavra de Deus. Que Deus te abençoe. Até o próximo programa. Voz de Missão Semeando a Bíblia. Se Deus assim nos permitir, fiquem todos com a paz de nosso Senhor Jesus Cristo. Amém.
1: Graças a Deus. Obrigado, irmão Leandro, pela mensagem que ouvimos. Muito linda esta mensagem. E que você que está nos ouvindo receba aí essa linda mensagem nesta tarde. Tem mais algum pedido, Tarcísio?
2: Pedido do missionário Diego.
1: Vamos ouvir depois, irmão João Itamar. Está com a palavra aí, em nome de Jesus. Um abraço lá, né? Deus abençoe ele. Irmão Diego, não pudemos ouvir a mensagem do pastor Jorge, porque não fica aqui, sabe? Vamos ter que enviar na semana que vem, na quarta-feira, que os outros dias estamos aí completamente lotado e quarta-feira nós estamos vago aí para ouvir aí o nosso pastor Jorge ali de Moçambique, com certeza está com nós, o Tarcísio vai ver se eles estão com nós aí no programa de hoje.

0: Maravilha, quero saudar os irmãos aí, né, que estão na escuta com a paz do Senhor, né? Estamos aqui, né, na RS, né, na Rádio CC, né, comunitária, né, caiense, né, 87,5, né? Estamos aqui nesta tarde, né, feliz e alegre, né, para transmitir uma palavra, irmão, uma palavra de salvação, palavra de fé, uma palavra de esperança. Eu quero também aí mandar um parabéns aí pro Diego, né? Tá fazendo ali um trabalho maravilhoso, né? Muito lindo ali, né? Parabéns. É isso aí. A Bíblia diz: aquele que ganha alma, sábio é. Porque uma alma, irmão, vale mais do que o mundo inteiro. Essa é a preocupação do crente, do cristão. O seguidor de Jesus nos chamou para ganhar alma. O Senhor tenha nos convocado, tenha nos chamado, tenha nos dado uma oportunidade de conhecer o mundo espiritual, né? O mundo espiritual, e nós sabermos, nós temos que saber entre o bem e o mal. E o Senhor nos tirou, irmão, lá da garra da morte, para quê? Para ganhar alma para o seu reino. E quem pensar o contrário, né, já está pecando. Quem está pensando em outros pensamentos, se não é em prol do reino, povoar o céu, ganhar alma para o Senhor, tirar a alma da morte, do pecado, está totalmente fora dos planos de Deus. Totalmente fora dos planos de Deus. Nós vamos aqui, em João 14, diz: não se turbe o vosso coração, credes em Deus, credes também em mim. Na casa do meu pai há muitas moradas. Se não fosse assim, eu vos teria dito: vou-vos preparar-vos lugar. Palavra de salvação. Palavra de salvação. Aí que eu me refiro, né? Aí eu digo: nós temos caminhando para onde? Para baixo ou para cima? É. O que que Deus quer com nós? O que que Deus quis com o seu filho? Por isso que a Bíblia, ela é maravilhosa. Quem lê entende o que a Bíblia quer com nós, quer com o ser humano, né? Para que os irmãos entendam, né, que não é muito difícil se entender, né? Se nós começar lá do começo das Escrituras, nós vamos ver, irmão. Nós vamos ver, né? Nós vamos ver que a preocupação de Deus é alma, é pessoas, é imagem, é semelhança dele. Deus está muito preocupado com isso, com nós. Que as pessoas possam até chegarmos até o plano da salvação. Noé, muito bem, Noé não conseguiu, mas o que ele conseguiu estava muito bom. Conseguiu a família dele. Noé conseguiu a família dele. E Deus ainda continua ainda, irmão. Deus ainda continua ainda apostando em nós, né? Passou Noé, aí foi ali para Moisés, Êxodo, né? O povo estava sendo escravizado, né, ali, tanto tempo ali, acomodado. Começaram a ser maltratados, chicoteados. Aí se lembraram de Deus. E quando clamaram, Deus estava pronto para responder, irmão. O Deus estava pronto para responder. Olha só, Gênesis, Êxodo. Deus preocupadíssimos em alma e com a imagem e a semelhança dele. Porque tem muitos hoje, os irmãos sabem, isso aí não adianta. Até os que estão mais ou menos me ouvindo sabem, irmão, sabe? Às vezes nós começamos bem, mas terminamos mal. Parece que nós esquecemos que nós temos aqui, Deus nos chamou. Parece que eu acho que a nossa fé fica estagnada, né? A nossa fé fica parada. E nós se esquecemos que Deus nos chamou para ganhar alma. Deus envia para ganhar alma.
1: Deus canta, manda cantar para ganhar alma. Tem só uma direção. A direção do crente é o céu, irmão. A direção do crente não é a Bíblia. O que a Bíblia diz? Que nós não devemos juntar tesouro aqui na terra, onde a traça e a ferrugem consome. Nós cansemos de pregar isso. Nós cansemos de pregar. Cansemos de falar, bater na mesma tecla, mas parece que foge de nós. Aí começa a amontoar tesouro aqui, reprovado por Deus. Reprovado por Jeová. Jeová não está, irmão. Ele não está. Ele não está preocupado em tesouro aqui, não. Ele está preocupado em alma, para que nós venhamos a povoar o céu. Porque aqui nós vimos, aqui é excelente, né? O Diego ali ganhando alma ali. Isso é tremendo, isso é maravilhoso, irmão. É isso aí que Deus quer que nós fizemos, ganhar alma. Alma para o reino dele. Né? A salvação. Aí nós falemos e pregamos e não praticamos e não fizemos o que Deus manda. Aí nós enchemos a nossa boca, né? É porque Deus amou o mundo de tal maneira que deu seu Filho unigênito para todo aquele que nele crê, não perca, mas que tenha a vida eterna. Mas nós temos acomodado. Nós só falamos, mas não fizemos. Nós temos pensando no nosso bem material. Olha que tu vai ficar aqui. Olha que tu vai ficar aqui. E não é difícil ficar aqui, irmão. É muito fácil. É só não fazer o que a Bíblia manda, irmão. É só não fazer o que a Bíblia manda, tu fica aqui. Aí tu vai chegar naquele dia lá, Senhor, eu profetizei, eu expulsei, eu curei. A Bíblia diz, apartai-vos de mim que eu vos não conheço. E não adianta se lamentar depois. Não adianta chorar depois. Não adianta chorar depois. Tu sabe o que tem que fazer. Tu sabe, né, que nós estamos aqui para ganhar alma. Agora tu vai com desculpa pra lá pra cima, lá? Vai dar desculpa lá em cima, lá? É, tu vai passar vergonha lá com o Jeová. Tu vai passar vergonha com o nosso advogado. Ele que vai julgar, ele que vai julgar, né? E não adianta nem querer. Tu acha que ele não tá te vendo? O que tu tá fazendo aqui? Né? Ele tá te vendo, rapaz. Os olhos dele é que uma filmadora. Para a terra, ele está te vendo, tudo que tu está fazendo, o que nós estamos fazendo, inclui eu junto também, porque eu também sou um pregador do evangelho, eu também falo do amor de Jesus, né? Agora, eu não quero ser que nem Davi, eu não quero ser que nem Salomão, eu não quero ser que nem Sansão. Não. Eu quero ser melhor. Eu quero ser melhor do que eles. Né? Eu quero errar o mínimo. Eu quero errar o mínimo. Porque perfeito ninguém é. Né? Perfeito ninguém é. Né? Mas eu não quero também chegar lá em cima de mão vazia. Eu não quero chegar lá de mão vazia. O Senhor continua ainda dizendo, vinde a mim todos que estáis cansado e oprimido, e eu vos aliviarei. Aprendei de mim que sou manso e humilde de coração e acharei descanso para a vossa alma. Aí é que está o problema. Para nós chegarmos até esse ponto, nós temos que praticar, nós temos que falar. Quem é que pode dar descanso? É só Jesus, o Filho de Deus. Jesus, o Filho de Deus. Esse pode. Por isso que Deus ainda continua, irmãos. Deus ainda continua mandando ainda o seu servo para
0: ministrar a palavra. Passa uma geração, passa outra geração, e o Senhor ainda passa uma geração e vem outra geração, e o Senhor ainda continua ainda aplicando a sua palavra. Porque a salvação só há em Cristo Jesus. E nós que conhecemos a palavra, a Escritura, nós conhecemos a verdade. Por isso que a Bíblia diz: conhecereis a verdade e a verdade vos libertará. O único que pode libertar o pecador para se aproximar de Jesus é a palavra. A palavra de Deus. E aí Jesus ainda continua. Ainda continua Jesus ainda. Aquele que vem a mim, de maneira nenhuma eu lançarei fora. Olha que palavra, irmão. Olha que palavra. Ah. Ei, também serve para pessoas que nessa tarde, né, nesses dias aí que vem, esses dias aí que estão aí chegando e estão indo e tá passando, né? É tu que tá aí lutando, é tu aí que tá aí pensando que Jesus não tá. Ei, isso aqui agora, Jesus me deu agora isso aqui. Tu tá pensando que Jesus não tá contigo, então eu vou te dar agora. Isso aí agora o Espírito Santo tá me dando, né? Ei, tu não tá sozinho. Imagina se tu não tivesse luta, essas lutas para nós nos aperfeiçoar e para nos aproximarmos mais perto do Senhor. É de nós se aproximarmos mais do Senhor. Sabe que o Senhor quer te usar de uma maneira tremenda. E o Senhor sabe como te usar. O Senhor, porque sem luta, irmão, sem luta não vale a pena nós servir ao Senhor. Imagina, anseja muita luta, e nós sabemos, nós somos inteligentes. Nós sabemos que a luta vem para nos aperfeiçoar, né? Para nos aperfeiçoar. Talvez a luta vem para nós tirar um pedaço mais do que está nos impedindo que o Senhor venha nos usar da maneira que Ele quer. Sabe que o Senhor tem coisas grandes para nós. O Senhor tem coisas grandes e coisas maravilhosas para nós. Tá? Talvez tu tá dizendo assim, bah, mas Deus não me usa mais. Deus te usa assim. Deus te usa assim. Só que nós, às vezes, se acomodamos. Nós se acomodamos, às vezes, irmão. Né? Aí Deus aí pega um negrinho que nem eu aí, né, para falar algumas verdades, porque nós temos que falar a verdade. Nós somos libertos para falar a verdade. E nós somos libertos não para comprar e não pagar. Nós somos libertos, irmão, para falar a verdade. Nós somos libertos para não falar mais a mentira. A Bíblia diz que as coisas velhas passaram. Eis que tudo se fez novo. Aí agora nós somos uma nova criatura. Nós somos uma nova criatura, irmão. Se tu quiser comer o melhor dessa terra, fala a verdade. Doe quem doer. E nós sabemos que hoje está um... Estão fazendo muito barulho. Estão fazendo muito barulho, irmão. É? Barulho. Barulho sem resultado. Denigrindo o evangelho, irmão. Que a Bíblia diz que o evangelho é o poder de Deus. Que nós não podemos se preocupar, nós temos que se preocupar com as coisas do céu, irmão. Né? E orar por aqueles que nos perseguem. As autoridades. Nós temos, a Bíblia diz que nós temos que orar pelas autoridades. Né? Se nós todos, se os crentes fizer tudo isso, orar pelas autoridades, orar pela nossa família, orar pelos médicos, orar pelos advogados, pelos juízes, pelos prefeitos, pelos presidentes. Mas eu não estou vendo isso. Estão tudo, parece que estão longe da Bíblia, porque é a Bíblia que nos manda. A Bíblia diz que nós temos que orar pelas autoridades. Aí por isso nós estamos vendo esses escândalos, irmão. O evangelho não é difícil de se entender. Agora é difícil de praticar. É difícil de praticar. Mas se nós darmos as mãos, irmão, nós vamos ganhar o Brasil para Jesus.
2: Sem dúvida.
1: Nós não vamos ver o que está acontecendo. Nós temos que ganhar o Brasil para Jesus. Orar um pelos outros. Eu vou orar nesse momento. Eu vou orar agora. Maravilhoso Deus e eterno Pai, em nome de Jesus, o teu filho amado, eu vou orar neste momento, Senhor amado, pelas autoridades, que o Senhor possa, Senhor amado, aleluia, tomar a boca das autoridades, que as autoridades possam, Senhor amado, saber governar bem o nosso Brasil, Senhor, o nosso Rio Grande do Sul, Senhor amado, os presidentes, os governadores, Senhor, usa de uma maneira maravilhosa, Senhor amado, Pai querido e santo, abençoa, Senhor, todas as pessoas do Brasil, abençoa, Senhor, que nós, a Bíblia diz que nós temos que orar para ter uma vida sossegada. Exatamente. Pai querido e santo, abre o nosso entendimento, é o que eu te peço essa tarde, em nome de Jesus. Amém.
2: Graças a Deus. Linda mensagem, linda mensagem. E duas coisas que nos aproximam de Deus: a luta e a oração. A luta. Não queremos lutar, mas a luta nos aproxima de Deus. Né? Se aproxima porque nós vamos para a oração. E a oração nos leva até diante do Pai. Eu quero agradecer a audiência que tivemos aí e a participação de cada um de vocês. E, Monjão Itamar, bem-vindo aí sempre. Deus abençoe a todos os irmãos que estão com nós aqui na live também. Deus abençoe vocês e fiquem aí todos na paz do Senhor. Até terça-feira estaremos aqui em nome de Jesus. Não esquecendo, amanhã, grande culto, 19h30 na nossa congregação e no domingo também. Que Deus abençoe a todos e até terça-feira estaremos aqui em nome de Jesus. Que a paz do Senhor esteja com todos. Amém.

Muito bem, minha gente. Eu vou cantar mais um hino aí, que traz o título Bicho Vai Pegar. E tem gente por aí comprando fiado, sendo fiado, está comprando tudo. Porque as lojas oferecem promoção, aí a família tem que correr e comprar. E às vezes estão endividados até que não dá mais e tem que ir lá comprar. E daí tem gente que diz, ah, vamos aproveitar, comprar lá na Magazine, lá na Colombo. E daí às vezes a família inteira fica comprando na tal de Colombo lá. Aí depois, aí a família paga, compra, e o homem que paga Colombo, né? Então, irmão, antes de você comprar, dá uma olhada se você precisa mesmo, se há necessidade, porque eu quero, meu prezado amigo e irmão, quando você está passando na rua, alguém diz, lá vai um homem de Deus, lá vai uma serva de Deus. Eu vou cantar para vocês aí, ó. O bicho vai...

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1: 14 horas e 3 minutos.
2: Utilidade pública. Anunciamos novamente para vocês que as pontes que ligam Matiel, Parecy Novo, Montenegro e Harmonia estão liberadas nesse momento. Né? Então tá aí, o trânsito segue. Então normalmente, né, ele tinha sido bloqueado para retirada aí de um caminhão e um carro que se envolveu em um acidente ontem à noite, né? Então as pontes seguem liberadas nesse instante aí que ligam Matiel, Parecy Novo, Montenegro e Harmonia. 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

0: quem gostou, levanta a mão e bate palma aí.
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0: bebo cerveja.
1: Bom também.
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3: 15h17.
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1: Bom demais.

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0: Solimões,
1: Henrique Juliano.
2: História de
0: meninos de Deus.
3: Meninos.
1: Todo mundo.
2: Neves Solimões e Goiânia. Que história linda. Sim.

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1: 16 horas e 30 minutos.

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0: Tchaka, o governo está vazio!
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0: beijo.
1: Henrique Juliano.
0: Quem gostou, faz barulho aí.
1: Obrigada, eu amo vocês.
0: Beijo no coração de vocês.

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1: 17 horas e 38 minutos.

Agora é o seguinte, a gente vai trazer mais uma música que é desse nosso terceiro CD, que se chama Coração, e que todos vocês devem saber cantar com a gente.

0: Toca-discos, que beleza! Bonito, galera!
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0: Canções sem palavras, peças para piano de Felix Mendelssohn. Piano Ilse von Alpenheim. Caríssimos ouvintes, agora são 19 horas. Fiquem com o programa A Voz do Brasil. Boa noite.
1: Está no ar A Voz do Brasil. As notícias do governo federal que movimentaram o país no dia de hoje.
2: Olá, boa noite.
3: Boa noite para você que nos acompanha em todo o país.
2: Quinta-feira, 14 de maio de 2026.
3: Vamos ao destaque do dia, moradia digna.
2: Mais 380 famílias são contempladas com unidades habitacionais do Minha Casa Minha Vida em Camaçari, na Bahia.
3: E já estão valendo as novas regras do Reforma Casa Brasil. Gilson Santa Fé.
4: Entre as principais mudanças estão o aumento do limite de renda familiar, que passou para R$13 mil por mês.
2: E você vai ouvir também queda do desmatamento.
3: Tudo mostra que Mata Atlântica teve o menor índice histórico de desmatamento em 40 anos.
2: E ainda na Bahia, presidente Lula participa da retomada de fábrica de fertilizantes da Petrobras.
3: A indústria amplia a capacidade nacional e dá mais segurança aos produtores rurais brasileiros.
5: O Brasil não pode ser importador de 90% do fertilizante que a nossa agricultura precisa. O Brasil precisa ser dono do seu nariz e produzir os fertilizantes.
2: Na apresentação da Voz do Brasil, Mariana Jungmann e Nazi Brum.
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2: O presidente Lula participou da entrega de mais de 300 moradias em Camaçari.
3: O presidente destacou que o projeto de moradia entregue foi pensado para dar teto e também mais qualidade de vida aos novos moradores.
2: No condomínio é possível contar, por exemplo, com biblioteca, parquinho, academia ao ar livre, quadra de futebol e espaço de convivência.
6: Pela primeira vez na vida, o Gilvaldo dos Santos, de 51 anos, que está desempregado, vai morar em uma casa própria. Ele recebeu, nesta quinta-feira, pelas mãos do presidente Lula, as chaves do novo apartamento.
7: Eu estou muito feliz por esse empreendimento. A minha vida não foi fácil, como todos vocês aqui. É isso que eu venho agradecer, esse empreendimento, Minha Casa Minha Vida, e a todos que estão aqui, com respeito, a dedicação. Obrigado por essa oportunidade.
6: Gilvaldo vai morar em uma das 384 unidades habitacionais do programa Minha Casa Minha Vida, que foram entregues em Camaçari, na Bahia, onde serão beneficiadas mais de 1.500 pessoas. As moradias fazem parte dos residenciais Verdes Horizontes 1 e 2. Cada condomínio possui 192 apartamentos com 2 quartos, sala, cozinha, banheiro e varanda, e ainda contam com espaços coletivos, como academia, parque infantil, quadra esportiva e biblioteca. Áreas importantes para o desenvolvimento das crianças, como destacou o presidente Lula.
5: E é por isso que nós fazemos biblioteca agora, em cada conjunto habitacional. Nós temos que fazer essas crianças brincar, de ler, de estudar, de saber das coisas boas e não ficar perambulando por falta de lugar de lazer, que também nos conjuntos tem que ter. Essa unidade tem que ter parque para brincar, tem que ter espaço para jogar.
6: Os apartamentos foram construídos com investimento superior a R$65 milhões por meio do novo PAC e do Fundo de Arrendamento Residencial. O ministro das Cidades, Vladimir Lima, destacou que mais unidades habitacionais do programa Minha Casa Minha Vida devem ser contratadas ainda neste ano.
8: Nós contratamos mais de 2 milhões de moradias com 1 ano e 1 mês de antecedência. Não fica por aí, vamos aumentar isso. Vamos fazer 3 milhões de moradias até dezembro de 2026.
6: Os condomínios fazem parte de um conjunto de empreendimentos habitacionais em andamento em Camaçari. São 1.800 novas moradias previstas para o município. A entrega ocorre em um momento de redução histórica dinâmica do déficit habitacional no país, que atingiu, em 2024, o menor índice já registrado, segundo dados do Ministério das Cidades e da Fundação João Pinheiro. As regiões Norte e Nordeste tiveram a maior taxa de redução. Reportagem Márcia Fernandes.
9: E as famílias que já possuem imóveis e querem fazer melhorias na moradia devem ficar atentas.
2: Já estão valendo as novas regras do Reforma Casa Brasil.
9: Podem participar famílias com renda de até R$13 mil por mês.
10: Do campo para a mesa dos brasileiros e para o mundo, o Brasil segue consolidando a posição de potência agrícola.
4: As novas condições do programa Reforma Casa Brasil já estão em vigor. As mudanças foram aprovadas pelo Conselho Monetário Nacional, o CMN, regulamentadas pelo Ministério das Cidades e já estão disponíveis para contratação via Caixa Econômica Federal. Entre as principais mudanças estão o aumento do limite de renda familiar, que passou de R$ 9.600 para R$ 13.000 por mês, e a redução da taxa de juros para 0,99% ao mês, considerando os encargos totais da operação. O prazo para pagamento também aumentou de 5 para 6 anos. Além disso, o valor máximo do financiamento agora pode chegar a R$ 50 mil. O programa faz parte do Minha Casa Minha Vida e é voltado para famílias que já possuem imóvel, mas precisam realizar melhorias na moradia. O crédito pode ser usado em reformas estruturais, troca de telhado, instalações elétricas e hidráulicas, ampliação de cômodos e obras de acessibilidade. As famílias interessadas já podem consultar as condições e iniciar o processo de contratação pelos canais da Caixa. Saiba mais sobre o Reforma Casa Brasil em gov.br/cidades. Dilson Santa Fé, para a Voz do Brasil.
2: O Brasil avança na produção nacional de fertilizantes.
9: Eles melhoram a vida de quem planta, levando segurança alimentar ao restante do país.
2: Hoje, o presidente Lula visitou uma fábrica na Bahia que está retomando as atividades com o investimento da Petrobras.
11: Depois de anos parada, a fábrica de fertilizantes nitrogenados da Petrobras, em Camaçari, na Bahia, retomou a produção em janeiro e já opera com 90% da capacidade. A Petrobras investiu R$100 milhões na retomada das atividades. Durante a reabertura da fábrica, o presidente Lula destacou que o Brasil precisa ter independência na produção desses insumos.
5: O Brasil é um país agrícola. O Brasil é o segundo maior produtor de alimento, pior é que é o terceiro. E o Brasil precisa de fertilizante. E o Brasil não pode ser importador de 90% do fertilizante que a nossa agricultura precisa. O Brasil precisa ser dono do seu nariz e produzir os fertilizantes.
11: A fábrica tem capacidade para produzir 1.300 toneladas de ureia e 1.300 toneladas de amônia por dia. Volume que atende 5% da demanda nacional de fertilizantes nitrogenados. Segundo a presidente da Petrobras, Magda Chambriá, até 2028, com o funcionamento de mais 3 fábricas, a produção deve crescer ainda mais no país.
12: Com a fábrica de Mato Grosso, com a fábrica do Paraná, com a fábrica de Sergipe e com a fábrica da Bahia, nós vamos produzir 35% do fertilizante nitrogenado que o Brasil precisa.
11: Os fertilizantes são usados principalmente em plantações de milho, café, trigo, algodão e cana-de-açúcar. Eles aumentam a produtividade no campo, o que leva a alimentos mais baratos na mesa do consumidor. Com maior produção nacional, o Brasil reduz a dependência da importação de fertilizantes, diminuindo custos para produtores rurais. Em momentos de crise internacional, o abastecimento interno também fica menos vulnerável. O ministro da Agricultura e Pecuária, André de Paula, destacou a importância dos fertilizantes num cenário de crescimento do setor agrícola.
13: No ano passado, o agro cresceu 11,7%. Então, quando nós fazemos um esforço como esse, ampliamos a nossa capacidade de produzir, o agro nos surpreende, cresce tanto que a gente já precisa de produzir ainda mais.
11: Segundo a Petrobras, cerca de 3.600 empregos diretos e indiretos foram gerados com a retomada da fábrica. De Camaçari, na Bahia, Luana Karen.
9: Pois é, a safra brasileira de grãos deve bater mais um recorde neste ano, com estimativa de 358 milhões de toneladas, segundo a Conab, a Companhia Nacional de Abastecimento.
2: Isso significa um aumento superior a 2% em relação à safra passada.
9: O IBGE também projeta uma safra recorde com destaque para a produção de café.
10: Do campo para a mesa dos brasileiros e para o mundo, o Brasil segue consolidando a posição de potência agrícola global. Os números mais recentes do Instituto Brasileiro de Geografia e Estatística e da Companhia Nacional de Abastecimento mostram que a safra de grãos deve bater novos recordes em 2026. Pelos dados do IBGE, a produção de cereais, leguminosas e oleaginosas deve chegar a 348 milhões e 700 mil toneladas. Já o levantamento da Conab é ainda mais otimista e projeta 358 milhões de toneladas. Segundo o presidente da Conab, Silvio Porto, a soja deve alcançar mais um recorde histórico, com produção de 180 milhões de toneladas. O milho também mantém números robustos, com mais de 138 milhões de toneladas, ajudando o país a manter posição de destaque entre os maiores produtores de alimentos do planeta.
14: Nós fizemos ajustes em relação à área de soja no estado do Paraná, nós conseguimos então fazer esse ajuste em relação a ultrapassar 180 milhões de toneladas. E no milho é um ajuste principalmente de produtividade, principalmente porque o estado do Mato Grosso está com uma perspectiva de termos uma excelente produtividade.
10: O café também aparece com perspectiva histórica, superando 66 milhões de sacas, destaca Carlos Alfredo Guedes, gerente da agricultura do IBGE.
15: São 4 milhões de toneladas de café, é um crescimento de 14,9% em relação ao ano anterior, com um crescimento de 20% da espécie arábica e de 6% da espécie canefa. As condições climáticas estão muito boas para o desenvolvimento das lavouras esse ano e, além disso, os preços também estão bem favoráveis nos últimos anos, né?
10: O Centro-Oeste continua liderando o mapa da produção agrícola brasileira, responsável por metade de toda a safra nacional. Mato Grosso segue como o maior produtor de grãos do país. Reportagem Pablo Mundim.
2: Agricultores familiares que produzem alimentos frescos e saudáveis chegam a quem mais precisa.
9: Assim funciona o PAA, Programa de Aquisição de Alimentos. O governo compra a produção dos pequenos agricultores, garantindo renda para eles, e distribui esses alimentos para instituições públicas que atendem pessoas em situação de vulnerabilidade.
2: Desde o início do programa, o PAA já beneficiou 47 mil associações.
16: Em Tapauá, no Amazonas, o sustento das famílias vem das águas. Com mais de 20 mil habitantes, a economia da cidade é influenciada pela pesca e agricultura de várzea. A Ana Paula Reis Lima lidera a Associação Indígena Povos das Águas, na terra indígena Paricá. Ela conta que o manejo do pirarucu tem mudado a vida das famílias da região, que só neste ano comercializaram 17 toneladas do peixe para a Conab, por meio do Programa de Aquisição de Alimentos, PAA.
17: Foi muito boa, né, a gente ter acessado essa política, né, ter chegado até a gente, porque ela valoriza e dá autonomia ao povo.
16: Pelo PAA, o governo compra a produção da agricultura familiar e destina para entidades sociais e instituições públicas que atendem pessoas em situação de vulnerabilidade. Agora, a pesca produzida pela associação que a Ana Paula pertence vai garantir uma refeição de qualidade para quem não teria acesso.
17: A gente se sente feliz pela gente ter entregado um produto de qualidade, um produto da região, né? E de ver esse produto tá chegando na mesa das pessoas que às vezes nem tem as condições de comprar um produto, né, de qualidade, e de atender as próprias pessoas do município, da região.
16: Neste ano, o Ministério do Desenvolvimento e Assistência Social, Família e Combate à Fome destinou 450 milhões para a Companhia Nacional de Abastecimento executar o Programa de Aquisição de Alimentos. Mas, de acordo com o presidente da Conab, Silvio Porto, nos últimos 3 anos, os valores reservados ao programa superam 3 bilhões de reais.
14: Nesses 3 anos, já foram mais de 3,6 bilhões de reais que o MDS destinou para a Conab. Esse programa, ele foi muito relevante para a promoção do direito humano à alimentação, assegurando transferência de renda para essas famílias que produzem produzem alimentos, comida de verdade, e fazendo com que a população em situação de insegurança alimentar seja atendida pelo PAA.
16: O PAA foi criado em 2003 com o objetivo de promover o acesso à alimentação e incentivar a agricultura familiar. Dados da Conab apontam que desde a criação do programa até 2024, cerca de 9 mil organizações produtoras da agricultura familiar foram contratadas por meio do programa, beneficiando 47 mil instituições em todo o país. Reportagem Graziele Bezerra.
9: Representantes do governo brasileiro e da União Europeia se reuniram nesta quarta-feira para discutir as restrições da Europa à carne brasileira.
18: Uma decisão do bloco europeu retira o Brasil da lista de países autorizados a exportar produtos de origem animal a partir de setembro.
9: Ficou definido que nos próximos 10 dias, o governo brasileiro vai enviar informações complementares sobre o uso de antimicrobianos na cadeia de proteína animal.
18: A União Europeia também informou que cada produto, como carnes, ovos e mel, será analisado separadamente.
9: O ministro da Agricultura, André de Paula, disse que o Brasil enviará todas as respostas no prazo.
18: E lembrou que o Brasil tem sólido sistema de defesa agropecuária.
9: Remanescentes florestais da Mata Atlântica registrou o menor índice de desmatamento do bioma em 40 anos.
18: De acordo com o INPE, o Instituto Nacional de Pesquisas Espaciais e a Fundação SOS Mata Atlântica, o desmatamento caiu de 14.366 hectares em 2024 para 8.668 hectares em 2025, o que representa uma queda de 40%.
9: Para a pesquisadora do INPE, Silvana Amaral, o resultado é uma conjunção de ações para conter o desmatamento.
19: E a gente atribui isso a um conjunto de medidas que foram tomadas tanto da sociedade civil quanto das políticas públicas, né, voltadas para a contenção do desmatamento. E eu acho que existe também um aumento da consciência, sabe, das pessoas na conservação dessas áreas de Mata Atlântica. Tem várias iniciativas de produção de mudas, distribuição de mudas, de regeneração induzida para contenção do desmatamento.
18: Pelas redes sociais, o vice-presidente Geraldo Alckmin disse que o resultado reflete o compromisso do Brasil com a preservação ambiental e que mostra o retorno da fiscalização e o combate sério ao desmatamento em todas as regiões do país.
9: Atualmente, o país conta com cerca de 24% da cobertura original da Mata Atlântica. Desse total, cerca de 12% correspondem às chamadas florestas maduras, que são monitoradas pelo Atlas.
18: Cooperativas e associações da agricultura familiar que atuam no Cerrado podem inscrever projetos voltados para a produção de alimentos no edital Cerrado Mais Cooperativo.
9: Os projetos devem incluir ações de beneficiamento e comercialização e ter valor mínimo de R$5 milhões, abordando empreendimentos coletivos no bioma.
18: A iniciativa é uma parceria entre o Ministério do Desenvolvimento Agrário e Agricultura Familiar e o BNDES, o Banco Nacional de Desenvolvimento Econômico e Social.
9: A chamada prioriza a inclusão produtiva de mulheres, jovens, extrativistas e povos e comunidades tradicionais.
18: As inscrições podem ser realizadas até o dia 31 de julho e os detalhes da chamada pública estão disponíveis em bnds.gov.br.
9: Após as secas históricas registradas em 2023 e 2024 na Amazônia, o governo do Brasil antecipa ações para enfrentar o período.
18: As iniciativas querem evitar prejuízos ao transporte de passageiros, ao abastecimento de cidades e ao fluxo de cargas na região norte.
20: O governo do Brasil antecipou medidas para reduzir os impactos de uma possível nova estiagem na Amazônia este ano. Entre as ações previstas, incluem o planejamento de dragagens, manutenção de hidrovias, reforço na sinalização náutica e monitoramento contínuo das condições de navegabilidade. O objetivo é preservar o transporte de passageiros, garantir o abastecimento das cidades e manter o fluxo de cargas na região norte. A iniciativa foi motivada pelas secas históricas de 2023 e 2024, que afetaram diretamente no abastecimento e na mobilidade na região norte,
0: como nos municípios de Manacapuru, Tabatinga, Itacoatiara e Parintins. Além dos impactos logísticos, a estiagem provocou isolamento de comunidades ribeirinhas e indígenas e aumentou os desafios de abastecimento em municípios dependentes do transporte hidroviário. Nos últimos anos, rios como Amazonas e o Solimões registraram níveis críticos, comprometendo a navegação e afetando diretamente a mobilidade e o abastecimento de municípios da região. Diante desse cenário, o Ministério de Portos e Aeroportos e o Departamento Nacional de Infraestrutura de Transportes passaram a estruturar ações permanentes para períodos de seca. As ações incluem acompanhamento técnico contínuo das cotas dos rios, definição antecipada de trechos prioritários para dragagem e articulação com operadores logísticos da região norte. Thaisa Vitória para a Voz do Brasil.
21: Forma simples do governo contratar serviços de microempreendedores individuais.
22: Pela plataforma Contrata Mais Brasil, é possível encontrar serviços como pequenos reparos e jardinagem.
21: E agora a ferramenta ampliou o número de atividades disponíveis, de 47 para 107.
22: Com essa ampliação, o Ministério da Gestão e da Inovação em Serviços Públicos espera alcançar mais de 1 milhão de profissionais.
23: O pernambucano Gutenberg da Silva Ferreira é microempreendedor individual desde 2021. Ele conta que durante um tempo prestava serviços de elétrica, encanamento e pequenas obras para complementar a renda da família, enquanto mantinha um trabalho fixo. A mudança começou em 2025, quando Gutenberg se cadastrou na plataforma Contrata Mais Brasil do governo federal e começou a ter acesso a mais oportunidades de contratação. Com o aumento dos serviços, ele relembra como viu seu faturamento dar uma guinada.
24: O ano passado faturei 60 mil, só através da plataforma. Aumentei minha renda, consegui ter mais tempo com a família.
23: Desde 2025, microempreendedores individuais, fornecedores de alimentos, incluindo agricultores familiares, cooperativas e empresas de todos os tamanhos, podem oferecer seus serviços diretamente ao governo por meio da plataforma Contrata Mais Brasil. O funcionamento é simples. O órgão público abre um chamado com a necessidade de serviço ou de aquisição de alimentos e os fornecedores cadastrados podem enviar suas propostas com o preço pelo qual realizariam o trabalho. No final do prazo, o órgão escolhe a melhor proposta e fecha a contratação. O modelo tem dado tão certo que em abril o Ministério da Gestão e da Inovação em Serviços Públicos ampliou de 47 para 107 o número de atividades que integram as categorias de serviços disponíveis no Contrata Mais Brasil. Com a mudança, a medida deve alcançar mais de 1 milhão de MEIs no país, segundo o secretário de Gestão e Inovação, Roberto Pojo.
25: A gente aumentou mais 60 serviços. Você imagina, né? 107 serviços, a gente pode contratar, acho que, praticamente tudo que é necessário ali para o ente público. Com essa ampliação, a gente olhando a base de cadastros de MEIs no Brasil, a gente alcança o potencial de 1,3 milhões de profissionais.
23: Em pouco mais de um ano, o Contrata Mais Brasil já movimentou mais de 20 milhões de reais em recursos públicos e gerou mais de 6.500 oportunidades, de acordo com dados do governo. Para se cadastrar, basta acessar o site gov.br/Contrata Mais Brasil. Reportagem Gabriela Noronha.
21: Começa amanhã o pagamento do quarto lote do abono salarial, que beneficiará mais de 4 milhões de trabalhadores dos setores público e privado.
22: Vão receber o benefício os nascidos nos meses de maio e junho, inscrito no PIS ou PASEP há pelo menos 5 anos.
21: E aqueles que receberam até R$ 2.766 por mês e trabalharam pelo menos 30 dias com carteira assinada.
26: Trabalhadores nascidos em maio e junho começam a receber nesta sexta-feira, dia 15,
1: 2015, o quarto lote do abono salarial do PIS/PASEP. Segundo o Ministério do Trabalho e Emprego, mais de 4,5 milhões de pessoas têm direito ao benefício neste lote, totalizando a liberação de R$ 5,7 bilhões de reais. Em 2026, o calendário de pagamento do abono salarial referente ao ano base de 2024 iniciou os pagamentos em 16 de fevereiro. Os valores vão ficar disponíveis aos trabalhadores até o fim do calendário. O pagamento será feito pela Caixa Econômica Federal para trabalhadores da iniciativa privada e pelo Banco do Brasil para servidores públicos. Tem direito ao abono quem está inscrito no PIS ou PASEP há pelo menos 5 anos, recebeu até R$ 2.766 por mês, em média, no ano base, e trabalhou pelo menos 30 dias com carteira assinada. O pagamento do PIS vai ser feito prioritariamente em conta da Caixa ou pelo aplicativo Caixa Tem. Já o PASEP será pago em conta bancária, via PIX, TED ou presencialmente nas agências do Banco do Brasil. As consultas podem ser feitas pela Carteira de Trabalho Digital no portal gov.br, pelo telefone 158 ou nas superintendências regionais do trabalho. Lucília Araújo para a Voz do Brasil.
3: Essas foram as notícias do Governo do Brasil.
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21: Fique agora com as notícias do Poder Judiciário e do Congresso Nacional. Boa noite.
3: Boa noite para você e até amanhã.
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7: STF valida a lei sobre igualdade salarial entre homens e mulheres.
8: STJ decide que é incabível mandado de injunção para pedir autorização de plantio doméstico de cannabis.
7: Tribunal Regional Eleitoral de São Paulo busca voluntários com conhecimento em Libras para as eleições deste ano.
8: Boa noite, eu sou Marcela Luiza.
7: E eu sou Arthur Filho.
8: O Supremo Tribunal Federal, por unanimidade, decidiu que é constitucional a lei que cria mecanismos para garantir igualdade salarial entre homens e mulheres.
7: O plenário declarou constitucional a lei número 14.611 de 2023 e julgou improcedentes as ações que questionavam a norma. Marcelo Della Libera.
26: Por unanimidade, o Supremo Tribunal Federal validou a lei que obriga empresas com mais de 100 funcionários a adotar medidas para promover a igualdade salarial entre homens e mulheres que exercem a mesma função. Entre outros pontos, a norma obriga a divulgação de critérios remuneratórios em relatórios de transparência que devem ser enviados ao Ministério do Trabalho e Emprego sob pena de multa. Uma vez constatada a desigualdade salarial, eles devem elaborar um plano de ação para mitigá-la, com metas e prazos.
8: Não cabe mandado de injunção com o objetivo de obter autorização para importação e cultivo doméstico da cannabis sativa à pessoa física.
7: A decisão é do STJ, Fátima Uchoa.
27: Mandado de injunção é uma ação usada quando a falta de norma impede o exercício de direitos previstos na Constituição. Um homem ajuizou ação desse tipo contra o Ministério da Saúde e a Anvisa, alegando omissão na regulamentação do tema. Mas a Corte Especial do STJ avaliou que, ainda que se reconheça a lacuna normativa sobre o tema, o mandado de injunção não permite que o Judiciário substitua os poderes legislativo e executivo para decidir sobre a possibilidade de cultivo individual da planta. E, segundo o relator ministro Og Fernandes, o ordenamento jurídico brasileiro não reconhece, no nível constitucional, direito ao cultivo particular de plantas que estão sujeitas a controle especial.
8: Justiça do Trabalho deve julgar ação contra a União sobre combate ao trabalho escravo.
7: O processo questiona a falta de recursos para a fiscalização. Larissa Batista.
28: Na ação, o Ministério Público do Trabalho alegava que, desde 2017, a União deixou de destinar recursos para o Grupo Especial de Fiscalização Móvel, responsável pelas operações de combate ao trabalho análogo à escravidão em todo o território nacional. Para o Tribunal Superior do Trabalho, é dever da Corte garantir o cumprimento das normas de proteção ao trabalhador e dos direitos fundamentais no ambiente de trabalho, mesmo que não exista vínculo formal. Por isso, a Justiça do Trabalho é competente para julgar o caso.
2: O Tribunal Regional Eleitoral de São Paulo lançou uma nova campanha.
5: O intuito é chamar voluntários que saibam língua brasileira de sinais a Libras para ajudar nas eleições de 2026. Estevão Furtado.
10: O tema é Traduz a Cidadania em Libras. Seja apoio Libras nas eleições de 2026. A ação busca facilitar o voto de pessoas surdas ou com deficiência auditiva. As inscrições vão até 1º de junho pelo formulário disponível na área Mesários no site do Tribunal. Quem participar vai receber e orientar eleitores, mostrar onde fica a sessão eleitoral e tirar dúvidas no dia da votação. Além de ajudar a democracia, os voluntários recebem R$ 65,00 por dia trabalhado de auxílio alimentação. Tem direito à folga em dobro pelos dias trabalhados, sem desconto no salário e podem usar as horas como atividade complementar na faculdade.
2: Justiça condena homem por apologia ao nazismo em rede social no Rio Grande do Sul.
5: A denúncia foi apresentada pelo Ministério Público Federal, Vanessa Pereira.
11: O cidadão foi denunciado à Justiça Federal Gaúcha pelo envio de uma mensagem com exaltação ao nazismo em um grupo aberto da plataforma Telegram, onde celebrava a memória de Adolf Hitler. O réu foi condenado à pena privativa de liberdade, que foi substituída por prestação de serviços à comunidade ou entidades públicas, além do pagamento de multa. Ainda cabe recurso da decisão.
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2: Uma boa noite.
5: Boa noite a você.
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1: Eu sou Paula Groba.
2: E eu sou Ricardo Nakaoka.
1: E estes são os destaques de hoje do Jornal do Senado, que começa agora.
2: Combustíveis mais baratos. Chega ao Congresso MP para reduzir preço da gasolina e do diesel.
1: Comissão vai votar proposta que destina 30 bilhões a produtores rurais afetados por eventos climáticos.
2: MP que zera taxa sobre compras internacionais de até 50 dólares divide opiniões no Senado.
1: Boa noite.
2: Boa noite.
1: Já está no Congresso Nacional a medida provisória que pode reduzir o preço da gasolina e do diesel para o consumidor final.
2: Editada como resposta à alta do petróleo no mercado internacional em meio ao conflito no Oriente Médio.

0: Bahia lembrou que a MP pode impedir uma alta generalizada nos preços.
1: O presidente tem que reagir para evitar que, inclusive, se comprometa a economia nacional, provocando uma inflação acima daquilo que a gente já tem da meta que está colocada.
0: Para os senadores Alci Lucas, do PL do Distrito Federal, a medida provisória será válida se houver fiscalização.
2: Só tem que ver agora o controle disso, né? Tem que controlar para ver se realmente na bomba, se o consumidor vai sentir isso.
0: A subvenção terá vigência de 2 meses e poderá ser prorrogada por ato do Executivo.
3: A Comissão de Educação voltou a debater o projeto que proíbe a venda, publicidade e distribuição de alimentos ultraprocessados no ambiente escolar.
4: Entidades da indústria alimentícia afirmaram que o projeto ainda precisa de mais discussões, mas especialistas reforçaram que alimentos ricos em açúcar, gordura e sal contribuem para a obesidade, cáries e outros problemas de saúde. Repórter Rodrigo Rezende.
5: O projeto do senador Jacques Wagner, do PT da Bahia, proíbe a distribuição e a comercialização no ambiente escolar de alimentos ultraprocessados, preparações e bebidas com altos teores de calorias, gordura saturada, gordura trans, açúcar livre e sal. Bruna dos Santos Nunes, coordenadora de atenção à saúde dos adolescentes e jovens do Ministério da Saúde, defendeu a proposta.
6: Essa proposta legislativa é um instrumento que é bastante importante para a promoção da saúde, para contribuir com a saúde desses escolares, que valorizem a cultura alimentar local e que derivem de práticas que sejam ambientalmente sustentáveis.
5: Já o presidente executivo da Associação Brasileira da Indústria de Alimentos, João Dornelas, afirmou que o tema precisa de muita discussão, principalmente em relação aos conceitos presentes no projeto, caso da nomenclatura ultraprocessados.
7: É importante ressaltar que os alimentos industrializados, todos eles são altamente regulados, passam por controle rigoroso de qualidade. Quando eu escuto falar sobre comida de verdade, o que eu ouço de fato é um julgamento moral disfarçado de critério técnico.
5: A senadora doutora Eudócia, do PSDB de Alagoas, ressaltou que a questão do conceito não pode maquiar os problemas que os alimentos possam causar e lamentou o excesso de açúcar, sal e gorduras saturadas em diversos produtos consumidos pelos estudantes.
3: O senador Hamilton Mourão, do Republicanos do Rio Grande do Sul, criticou as ações do governo nas áreas de segurança pública e economia. Segundo ele, o programa Brasil contra o Crime Organizado, com previsão de investimentos de 11 bilhões de reais, representa uma reação tardia ao avanço das facções criminosas.
4: Mourão também afirmou que o governo age com foco eleitoral e defendeu ações permanentes no combate ao crime organizado.
8: O que vemos agora é uma reação tardia, feita às pressas, há pouco meses do calendário eleitoral, porque perceberam que nada fizeram e nem a narrativa na segurança pública conseguiram manter.
3: E o líder do governo no Senado, Jacques Wagner, repercutiu em plenário a divulgação de uma gravação entre o senador Flávio Bolsonaro e o empresário Daniel Vorcaro, dono do Banco Master.
4: Em resposta, o vice-líder do PL, senador Alci Lucas, saiu em defesa de Flávio Bolsonaro. Pelas redes sociais, o senador afirmou que a conversa com Vorcaro teve como objetivo buscar recursos para um filme sobre o ex-presidente Jair Bolsonaro. Os detalhes com o repórter Márcio Maturana.
9: Repercutiu no plenário do Senado a divulgação de áudios do senador Flávio Bolsonaro, do PL do Rio de Janeiro, pedindo mais dinheiro a Daniel Vorcaro, dono do Banco Master, para financiar um filme sobre seu pai, o ex-presidente Jair Bolsonaro. O senador Jacques Wagner, do PT da Bahia, disse que a gravação revela uma relação próxima entre os dois.
10: O senador Flávio Bolsonaro, em diálogos muito particulares, solicitando 140 milhões de reais para terminar o filme sobre o ex-presidente seu pai. Eu não estou dizendo que tem dolo aqui, mas demonstra que ele tinha uma relação, senão não estaria ligando para ele, dizendo tamo junto sempre.
9: Isalci Lucas, do Distrito Federal, é vice-líder do PL e fez uma parte defendendo Flávio Bolsonaro.
11: O pedido de patrocínio é uma coisa que, se o cara patrocinava tudo, não quer dizer que houve, por parte do pedido, que houve corrupção. Muito pelo contrário, houve um pedido, como a gente recebe todo dia pedidos de patrocínio e também de emendas para determinados eventos. Então é só para colocar isso muito claro, a posição do PL.
9: Flávio falou nas redes sociais sobre o pedido de dinheiro.
12: Eu conheci Daniel Vorcaro em dezembro de 2024. Não tinha mais governo Bolsonaro, não tinha absolutamente nenhuma acusação contra ele. O que acontece é que, com o passar do tempo, ele simplesmente parou de honrar com as parcelas do contrato. Sim, tinha um contrato que, ao ele não pagar essas parcelas, tinha uma grande chance de o

0: filme sequer ser veiculado, do filme sequer ser concluído.
1: Flávio Bolsonaro diz que é fundamental instalar uma CPI para investigar o Banco Master.
2: Produtores rurais prejudicados por enchentes, secas e outros eventos climáticos extremos poderão receber um apoio de 30 bilhões de reais.
3: A proposta, que busca amenizar os prejuízos no campo, deve ser votada na próxima terça-feira pela Comissão de Assuntos Econômicos. Os detalhes na reportagem de Maurício De Santi.
4: O projeto prevê o uso de recursos do Fundo Social do Pré-Sal para a renegociação de dívidas de produtores rurais que tiveram prejuízos nas safras em razão do clima, caso de enchentes, geadas e secas. O objetivo final é garantir juros baixos e prazos de 10 anos para quem comprovadamente perdeu mais de 30% da produção. O limite da ajuda aos produtores será de 30 bilhões de reais, como explicou o relator, senador Renan Calheiros, do MDB de Alagoas.
5: Com tetos de 10 milhões por beneficiário e de 50 milhões por associação ou cooperativa, com prazo de 10 anos, com 3 anos de carência e taxas de juros de 3,5% ao ano para o Programa Nacional de Fortalecimento da Agricultura Familiar, 5,5% ao ano para o Programa Nacional de Apoio ao Médio Produtor Rural e 7,5% ao ano para os demais produtores.
4: Um pedido de vista adiou a votação da proposta para terça-feira da semana que vem, dia 19, data em que também deve acontecer a votação no plenário.
2: E o governo decidiu zerar o imposto sobre compras internacionais de até 50 dólares, a chamada taxa das blusinhas.
3: A medida provisória que acaba com a cobrança já chegou ao Congresso Nacional e agora será analisada por deputados e senadores. No Senado, a decisão do governo dividiu opiniões entre parlamentares. A reportagem é de Marcela Diniz.
6: Na época de sua criação, a equipe econômica do governo Lula argumentou que a tributação de 20% nas compras de pequeno valor protegeria o varejo nacional. Para o líder do governo no Senado, senador Jax Wagner, do PT da Bahia, a medida provisória é fruto de reavaliação interna, que considerou maior o prejuízo das famílias consumidoras do que a arrecadação com a taxa das blusinhas.
7: Na minha opinião, pela avaliação que o governo fez, a arrecadação não foi tão significativa quanto se imaginava, e prejuízo, principalmente para as famílias mais humildes do ponto de vista financeiro, ou seja, que não tem tanto poder aquisitivo, foi muito grande.
6: O senador Efraim Filho, do União da Paraíba, aponta prejuízo à produção nacional e defende emenda de compensação.
8: Quem sabe a gente pode fazer uma emenda na medida provisória para que a mesma condição que está sendo dada para as compras internacionais seja dada também às empresas nacionais, às empresas brasileiras.
6: A MP que permite o fim da taxa das blusinhas será analisada primeiramente por uma comissão formada por deputados e senadores.
3: Com edição de Paula Groba e trabalhos técnicos de João Lira, o Jornal do Senado fica por aqui. Acompanhe agora as notícias da Câmara dos Deputados. Boa noite.
2: Boa noite e até amanhã.

0: Câmara aprova marco legal para o transporte público coletivo urbano.
1: Plenário cria regime especial de tributação para entidades desportivas.
0: Deputados modernizam a lei das sociedades anônimas do futebol.
1: Boa noite. O plenário da Câmara aprovou projeto que deixa claro que as sociedades anônimas de futebol não respondem por dívidas antigas dos clubes. O repórter Marcelo Larche explica a nova lei.
2: A Câmara dos Deputados aprovou o projeto que muda as regras das chamadas sociedades anônimas do futebol, conhecidas como SAFs. Esse modelo foi criado em 2021 para permitir que clubes de futebol se transformassem em empresas com entrada de investidores e gestão mais profissional. O projeto foi apresentado pelo senador Rodrigo Pacheco, do PSD de Minas Gerais, também autor da lei original que deu origem às SAFs. Uma das principais alterações é deixar claras as responsabilidades do clube original e da empresa criada. A SAF não responde automaticamente pelas dívidas antigas do clube, a não ser quando isso for definido em contrato. Ao mesmo tempo, o projeto cria mecanismos para ajudar no pagamento dessas dívidas. Parte das receitas da SAF, como uma parcela do faturamento e dos lucros, deverá ser destinada ao clube original para quitar débitos anteriores. O texto também traz mudanças na gestão dessas empresas. Passa a ser obrigatória a presença de membros independentes nos conselhos e aumenta a exigência de transparência com divulgação de atas das reuniões e da lista de acionistas. Outra medida é a exigência de que administradores estrangeiros tenham um representante legal no Brasil, responsável por responder a processos na justiça. O projeto ainda prevê que as SAFs desenvolvam programas sociais e educacionais em parceria com escolas públicas, usando o futebol como ferramenta de formação. Mas o trecho que exime as SAFs de se responsabilizarem pelas dívidas dos clubes, com exceção daquelas acordadas entre as duas partes, foi criticada pelo deputado Bongás, do PT do Rio Grande do Sul.
3: Diz o seguinte: a sociedade anônima de futebol não responde às obrigações, exceto quando as obrigações que lhe forem expressamente transferidas. Então, se um clube anterior não transferiu expressamente a situação de delito que tinha em relação a um jogador de futebol, por exemplo, que não foi feito o seu pagamento devido, a SAF não tem responsabilidade com isso. Mas isso nós não podemos aceitar.
2: Relator da proposta, o deputado Fred Costa, do PRD de Minas Gerais, afirmou que as mudanças fortalecem o modelo das SAFs e ajudam a atrair investimentos para o futebol brasileiro. Ele diz que responsabilizar as sociedades anônimas por dívidas antigas dos clubes é um risco para o investimento nas empresas esportivas.
4: Se um clube mal gerido tiver mais uma vez dívidas de milhões e milhões administrando-se um clube de lazer, por exemplo, a SAF vai ter que se responsabilizar? Isso é uma tremenda aberração. Isso é uma insegurança jurídica descabida, onde ninguém vai querer investir no futebol.
2: O projeto que atualiza as regras das sociedades anônimas do futebol, depois de aprovado pela Câmara e pelo Senado, seguiu para a sanção presidencial e já pode virar lei. Da Rádio Câmara de Brasília, com informações de Daniela Lessa, Marcelo Larcher.
0: Esporte. Os deputados também aprovaram regime tributário especial para clubes esportivos sem fins lucrativos. A repórter Daniela Lessa acompanhou a votação.
5: A Câmara dos Deputados aprovou o projeto que cria um regime tributário especial para associações esportivas sem fins lucrativos, como clubes que mantêm equipes de futebol, vôlei, natação e outras modalidades. O projeto foi apresentado pelo deputado Roberto Duarte, do Republicanos do Acre, e cria o chamado RETAD, um sistema simplificado para o pagamento de tributos federais, estaduais e municipais. O novo regime será opcional e valerá para entidades esportivas certificadas ligadas aos movimentos olímpico, paralímpico, clubístico e educacional. Os clubes poderão recolher vários tributos em um único pagamento mensal, com cobrança de 5% sobre a receita bruta. Esse percentual reúne impostos federais, a nova contribuição sobre bens e serviços, a CBS, e o Imposto sobre Bens e Serviços, o IBS, criado pela reforma tributária. Entre as receitas que não entram no cálculo dos tributos estão doações, recursos de loterias, patrocínios incentivados e contribuições pagas por associados. Na prática, o projeto cria para os clubes associativos um modelo parecido com o já existente para as SAFs, as Sociedades Anônimas do Futebol. As SAFs funcionam como empresas, enquanto muitos clubes tradicionais profissionais continuam organizados como associações sem fins lucrativos. Segundo o relator da proposta, deputado Dr. Luizinho, do PP do Rio de Janeiro, a reforma tributária poderá aumentar a carga de impostos desses clubes tradicionais, criando diferença de tratamento entre os dois modelos. Ele destacou também que os clubes poderão reduzir parte do imposto devido caso invistam em modalidades olímpicas e paralímpicas além do futebol, desde que mantenham pelo menos 6 modalidades esportivas diferentes.
6: Se a dedução fica condicionada à comprovação de investimento contínuo e da participação regular em competições oficiais de âmbito nacional ou internacional de no mínimo 6 modalidades olímpicas ou paralímpicas distintas do futebol.
5: O deputado Luiz Lima, do Novo do Rio de Janeiro, defendeu a proposta, destacando a importância dos clubes na formação do esporte brasileiro.
7: Se a gente vê o Grêmio Náutico União, se a gente vê o Corinthians, o Pinheiros, se a gente vê o Sport Recife, se a gente vê os clubes aqui de Brasília, são eles que levam os atletas olímpicos, são eles que fazem as equipes esportivas. Então esse projeto é muito oportuno, porque eu vou repetir, no Brasil, a base esportiva é realizada nos clubes.
5: O projeto que cria um regime tributário especial para associações esportivas sem fins lucrativos seguiu para análise no Senado. Da Rádio Câmara de Brasília, Daniele Lessa.
8: Segurança Pública.
1: Márcio Gerri, do PCdoB do Maranhão, defende o programa Brasil contra o Crime Organizado, lançado pelo governo federal. Ele explica que o plano prevê ações integradas entre os entes federados, inteligência policial e combate ao financiamento do crime.
0: O deputado sustenta que o fortalecimento das instituições de segurança é essencial para reduzir a violência e conter a influência do crime organizado. Márcio Gerri ressalta ainda a importância da cooperação entre os três poderes para fortalecer o enfrentamento às facções criminosas.
1: Na opinião de Sargento Gonçalves, do PL do Rio Grande do Norte, o programa do governo de combate ao crime organizado não é eficaz porque prioriza medidas de desencarceramento. Ele acrescenta que a flexibilização de punições enfraquece a atuação das forças de segurança.
0: Sargento Gonçalves também questiona o investimento de 11 bilhões de reais na área, ao afirmar que parte dos recursos viria de empréstimos do BNDES e de fundos já existentes. Para ele, a crise de violência no Rio Grande do Norte reflete falhas nas políticas de segurança adotadas pelo PT.
1: Já Benedita da Silva, do PT do Rio de Janeiro, celebra o lançamento do programa Brasil contra o Crime Organizado e defende os investimentos do governo federal na segurança. Ela ressalta que a iniciativa prevê recursos e ações articuladas para enfrentar as facções criminosas.
0: A deputada observa que o programa foi construído em diálogo com governadores e autoridades da segurança pública. Benedita da Silva entende que o fortalecimento das polícias e o combate ao suporte financeiro das organizações criminosas podem contribuir para reduzir a violência no país.
1: Luiz Carlos Raul, do Podemos do Paraná, questiona a demora do governo federal para lançar um programa de combate ao crime organizado. O deputado ainda alerta que a maior parte dos investimentos consiste em empréstimos que deverão ser pagos pelos estados.
0: Na opinião de Luiz Carlos Raul, o governo prioriza estratégias eleitorais em vez de soluções estruturantes para o futuro do país. O parlamentar responsabiliza gestões petistas pelo aumento da violência e pelo endividamento da população.
1: Heloísa Helena, da Rede do Rio de Janeiro, defende mais investimentos em políticas sociais e ações de prevenção à violência em áreas vulneráveis. Ela observa que a ausência de políticas públicas permanentes facilita o recrutamento de crianças e jovens pelo crime organizado.
0: Para Heloísa Helena, nenhum governo brasileiro investiu de forma adequada no fortalecimento das polícias e em políticas sociais eficazes. A parlamentar acredita que a vulnerabilidade social favorece a cooptação de jovens pelo narcotráfico.
1: Fernando Rodolfo, do PRD de Pernambuco, assinala o início dos trabalhos da Comissão Externa sobre a Exploração Sexual Infantil durante a campanha do Maio Laranja. O deputado aponta o aumento dos registros de estupro de vulnerável como sinal de falhas no sistema de proteção.
0: Fernando Rodolfo cita casos recentes de violência sexual contra crianças para defender uma atuação mais firme do parlamento. Ele explica que a comissão temporária vai apurar denúncias e promover audiências públicas para sugerir medidas de enfrentamento à exploração sexual e ao tráfico infantil.
8: Transportes.
1: A Câmara aprovou um marco legal para o transporte público coletivo urbano. O repórter Antônio Vital acompanhou a votação.
9: A Câmara dos Deputados aprovou o projeto que cria uma rede única e integrada de transporte público coletivo, envolvendo o governo federal, estados e municípios. O projeto, que já passou pelo Senado, cria um marco legal do transporte público coletivo urbano, com inovações como gestão compartilhada, previsão de recursos no orçamento para cobrir os custos de gratuidades e tarifas reduzidas, metas de universalização e transição energética, além de transparência sobre custos e fiscalização. De acordo com o relator da proposta, deputado José Priante, do MDB do Pará, a integração física, operacional e tarifária é essencial para o aumento da oferta e para a melhoria da qualidade do serviço prestado à população. O projeto também separa a tarifa cobrada do passageiro da remuneração da empresa de ônibus, que ficará vinculada ao cumprimento de metas de desempenho e qualidade. A medida pretende evitar que o usuário arque com custos que não estão relacionados diretamente com a prestação do serviço. Da mesma forma, ao prever que gratuidades e descontos devem ser cobertos por recursos do orçamento, a medida impede a transferência desses custos aos demais passageiros. O projeto inicial chegou a prever regras para a criação de tributos locais para financiar o transporte, mas esse trecho foi retirado depois de críticas de diversos partidos, como o Missão e o Novo. Para o deputado Gilson Marques, do Novo de Santa Catarina, criar uma legislação única para o transporte coletivo urbano de todas as cidades não vai melhorar o sistema atual. Já o deputado Kim Kataguiri, do Missão de São Paulo, disse que o projeto não facilita a entrada de novas empresas de ônibus no setor e dificulta a operação de empresas de transporte por aplicativo ao exigir o regime de permissão no lugar da modalidade de autorização, mais simples, em vigor hoje.
10: O texto acaba com esse regime e exige, no mínimo, um regime de permissão que hoje não está sendo exigido pela NTT para esse transporte, principalmente por meio de aplicativos de ônibus interestaduais. Na minha avaliação, esse é um modelo que ajuda a quebrar um transporte que hoje é menos previsível, tem uma tarifa mais cara e tem ônibus de menor qualidade do que hoje são prestados por aplicativos.
9: O texto inclui diretrizes de sustentabilidade, como redução dos impactos ambientais do transporte e o incentivo à modernização da frota com tecnologias mais limpas. O projeto foi defendido pela maioria do plenário. Para o deputado Hildo Rocha, do MDB do Maranhão, a proposta prevê repressão ao transporte ilegal, moderniza o sistema e favorece os municípios.
11: Nós temos que reconhecer que o transporte público em quase todas as cidades é um verdadeiro caos. Ônibus velho, ônibus sucateado, não tem horário de saída nem de chegada, não tem respeito aos usuários, mas tudo isso porque há, de fato, uma falta de interesse por parte dos municípios de bancar o déficit que existe, o déficit tarifário.
9: O projeto que institui um marco legal do transporte público coletivo urbano seguiu para a sanção presidencial e pode virar lei. Rádio Câmara de Brasília, com informações de Daniele Lessa, Antônio Vital.
8: Desenvolvimento Regional.
0: De acordo com Jorge Araújo, do PP, o governo da Bahia enfrenta dificuldades nas áreas de segurança pública, saúde e infraestrutura. Segundo o parlamentar, o aumento da violência na capital e no interior ampliou a sensação de insegurança no estado.
1: Jorge Araújo também acusa o governo da Bahia de fazer promessas sem apresentar resultados concretos. O deputado cita problemas na regulação da saúde, critica as condições da BR-324 e questiona o andamento das obras da ponte Salvador e Itaparica.
8: Política.
0: Jorge Sola, do PT da Bahia, denuncia o que considera uso político da decisão técnica da Anvisa sobre o recolhimento de lotes de detergente fabricados por uma empresa de doadores da campanha de Jair Bolsonaro em 2022. Ele pede o fim dos ataques a órgãos de fiscalização.
1: Para Jorge Sola, o discurso de perseguição política e o incentivo ao uso de produtos interditados ignoram riscos à saúde, demonstram irresponsabilidade da oposição com a vida dos brasileiros e visam apenas encobrir denúncias de corrupção e falhas em privatizações.
8: Justiça.
0: Érica Cocai, do PT do Distrito Federal, associa integrantes do campo bolsonarista ao caso do Banco Master e defende o aprofundamento das investigações sobre irregularidades financeiras. Segundo ela, documentos e diálogos divulgados pela imprensa apontam relações políticas e econômicas entre investigados e aliados do ex-presidente.
1: Érica Cocai também critica o financiamento de campanhas e operações financeiras envolvendo agentes públicos e privados ligados ao Banco Master. A deputada cobra a punição dos envolvidos no que ela classifica como um dos maiores escândalos financeiros do país.
0: Padre João, do PT de Minas Gerais, apoia a decisão do STF de suspender a lei da dosimetria e critica iniciativas para alterar a legislação. Para ele, é inaceitável que mudanças aprovadas pelo Congresso possam beneficiar condenados por crimes graves e investigados por tentativa de golpe de Estado.
1: O deputado também elogia a atuação do governo federal na área de segurança pública e defende mais participação da União no setor. Padre João pede ainda mais emendas parlamentares e apoio das prefeituras para a compra de equipamentos policiais para o estado de Minas Gerais.
8: Turismo.
0: Os deputados aprovaram dedução do imposto de renda para doações ao setor de turismo. A repórter Maria Neves explica quais são os limites.
12: Aprovado na Comissão de Constituição e Justiça da Câmara dos Deputados, projeto que permite deduzir do imposto de renda doações e patrocínios para incentivar o turismo, seguiu para análise do Senado. Pela proposta, tanto pessoas físicas quanto empresas poderão descontar do tributo devido até 100% do valor doado e até 75% do investimento em patrocínio a atividades turísticas. Autor da proposta, o deputado Felipe Carreiras, do PSB de Pernambuco, argumenta que o turismo representa uma atividade relevante para a economia porque permite a entrada de capitais de forma mais rápida que outras formas de investimento. Além disso, ressalta que o setor tem potencial para a criação e manutenção de empregos, geração de renda e indução do desenvolvimento regional. Felipe Carreiras explica como o projeto, se for aprovado também pelo Senado e entrar em vigor, poderá beneficiar o setor de turismo.
13: No mundo é o setor que mais gera emprego e agora o setor turístico poderá fazer a reforma em equipamentos turísticos, publicidade institucional de regiões de interesse turístico, poderá patrocinar festas e eventos de atividades turísticas, poderá patrocinar feiras, convenções, promoção de programas para propiciar a detecção de desenvolvimento de novos potenciais turísticos, capacitação de mão de obra de interesse turístico e obras de infraestrutura turística, ou seja, toda a cadeia produtiva do setor será beneficiada com essa lei histórica.
12: Ainda de acordo com o texto aprovado, as doações serão limitadas a 1% do imposto de renda devido no ano. Além disso, as pessoas jurídicas não poderão descontar doações e patrocínios ao turismo na apuração do lucro real. O projeto ainda proíbe incentivos a atividades desenvolvidas pelo próprio contribuinte doador e o uso dos recursos recebidos para pagamento de gastos com pessoal ou de encargos sociais. Quem receber doações ou patrocínios que podem ser deduzidos do imposto de renda deverá comunicar os valores arrecadados aos Ministérios do Turismo e da Economia. Também ficarão obrigados a apresentar demonstrações financeiras anuais certificadas por auditores independentes e comparecer do Conselho Fiscal. Da Rádio Câmara de Brasília, Maria Neves.
1: Eduardo Bismarck, do PV, comemora a realização do 10º Salão do Turismo, que aconteceu de 7 a 9 de maio no Centro de Eventos do Ceará, em Fortaleza. O deputado lembra que essa é a primeira vez que o Nordeste recebe o evento.
0: Eduardo Bismarck ressalta o potencial da região no turismo, com geração de emprego e oportunidades que impactam diretamente no comércio local. Ele também aponta que o evento fortalece a circulação de recursos na economia ao reunir empresas, trabalhadores, visitantes e representantes do setor.
1: Termina aqui o Jornal Câmara dos Deputados com trabalhos.

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